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0: Bom dia, as notícias apresentadas por Simon Cabue. O presidente do Partido Frelimo quer uma participação massiva e ativa dos membros desta formação política na 11ª Conferência Nacional de Quadros a realizar-se em agosto na cidade de Chimoio, Manica. Daniel Chap explicou que ao nível das bases foram eleitos delegados que vão participar na conferência.
1: Portanto, os camaradas que vão participar nesta 11ª Conferência Nacional de Quadro têm a legitimidade de participarem porque foram eleitos pelos órgãos do Partido Frelimo. Desde a célula, círculo, localidade, zona, distrito, província. É assim que deve e se organizam as conferências nacionais deste glorioso Partido Frelimo. Por isso, camaradas, quero mais uma vez dizer que nós, como a Frelimo, somos um partido organizado, estruturado, desde a base até o topo.
0: O presidente da Frelimo falava este sábado em Maputo, na visita às sedes das organizações sociais da Frelimo, nomeadamente ao MM e à OJM. Daniel Chap sublinhou que a visita às organizações sociais do partido é feita no âmbito do reforço das bases desta formação política. O país deve continuar a apostar na expansão da corrente elétrica e na industrialização, visando criar maior robustez da economia nacional. Para o efeito, o governo continua a trabalhar na mobilização de parceiros para o financiamento de projetos destas áreas de investimento. É uma garantia dada esta sexta-feira em Nova Iorque pela Ministra das Finanças, no Fórum Político de Alto Nível das Nações Unidas, durante a apresentação da 2ª Revisão Nacional Voluntária de 2026. Carla Louveira destacou as áreas de energia e industrialização, como as que apresentam desempenho positivo na implementação dos Objetivos de Desenvolvimento Sustentável.
2: On the affordable and clean energy, SDG 7, the report commends the efforts made by the Mozambique.
3: No capítulo das energias renováveis, registamos avanços significativos, mas ainda persistem desafios. A taxa nacional de eletrificação registra crescimento significativo, sobretudo nas zonas rurais, em 35,8%, com a aposta nas energias renováveis. Há ainda processos nas infraestruturas e conectividade em 85%, com a expansão da rede de telefonia. A estratégia de industrialização, PRONAI, e as zonas económicas especiais constituem motores do desenvolvimento.
2: The promotion of a productive investment, technological innovation and climate resilient infrastructure.
0: Ministra das Finanças Carla Louveira falando no Fórum Político de Alto Nível das Nações Unidas. O governo pretende reduzir até 2044 a taxa de uniões prematuras de 41% para 27%. Para alcançar esta meta, o Executivo vai expandir a implementação do projeto Eu Sou Capaz, uma iniciativa que já beneficiou mais de 600 mil raparigas em todo o país, através de ações de empoderamento, permanência na escola e prevenção de uniões prematuras. A informação foi avançada este sábado no distrito de Caorabá, em Tete, pelo Ministro da Planificação e Desenvolvimento, Salim Valá.
4: Desenvolvimento que chegue às zonas rurais, mas também às zonas urbanas. Um desenvolvimento que reduza a pobreza, que reduza as desigualdades sociais e espaciais e que seja inclusivo e sustentável. Um desenvolvimento que não deixa ninguém para trás.
0: Salim Valá falava nas cerimônias centrais do Dia Mundial da População que em Moçambique tiveram lugar em Caorapaça, na província de Tete. Na província de Maputo, prevalecem casos de mortalidade materna devido a complicações durante ou depois do parto. Dados do setor da saúde na província indicam que do ano passado a esta parte, 25 mulheres perderam a vida por conta de complicações no parto. O governador da província de Maputo, Manuel Tule, reconheceu que das 126 unidades sanitárias existentes neste ponto do país, 27 não têm maternidades e muito menos casas mãe-espera.
5: A saúde materna e neonatal construiu uma prioridade do governo de Moçambique, assim como do governo de todo mundo. É aqui que se garante a continuidade da humanidade, é aqui que se garante a continuidade de um país, a continuidade de raças, de grupos étnicos e continuidade de família. As casas de espera para mulheres grávidas construem uma resposta concreta às dificuldades enfrentadas pelas mulheres que residem em zonas distantes das unidades sanitárias.
0: O governador da província de Maputo, Manuel Tulo, falava este sábado na inauguração de uma maternidade e casa-mãe-espera no distrito de Magude. No estrangeiro, o Irão advertiu este sábado que não se vai considerar abrangido pelo acordo assinado com os Estados Unidos da América para pôr fim à guerra no Médio Oriente, caso os ataques ao seu território continuem. O aviso é do representante iraniano nas Nações Unidas, Amir Sayed Iravani, citado pela agência France Press. A declaração acontece numa altura em que os líderes iranianos e norte-americanos trocam ameaças, com o presidente dos Estados Unidos, Donald Trump, a ameaçar nas redes sociais mais disparos de mísseis contra o Irão, após se terem ouvido pedidos para matar Trump durante o funeral do Ayatollah Ali Khamenei. Fechamos com o tempo. Teto poderá restar este domingo 32 graus centígrados de temperatura máxima, seguida por Climane com 29 graus, Beira e Pemba 28, Nampula 27, Chimoio e Xai-Xai, Inhambane e Vilanculo 26, Maputo 25 e por fim Lixinga deverá chegar aos 23 graus centígrados de temperatura máxima. Próximas notícias, pontualmente às 7 horas. Bom dia.

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0: Notícias apresentadas por Simon Cabue. Bom dia.
1: Albertina Pascoal e ouvinte, muito bom dia. O presidente da Frelimo destaca o papel das organizações sociais do partido na garantia dos resultados positivos das eleições por parte desta formação política. Daniel Chapo falava este sábado após visitar as sedes da Organização da Mulher Moçambicana e da Organização da Juventude Moçambicana em Maputo.
2: E hoje viemos visitar a sede das nossas organizações sociais, OMM ou JM, e ainda vamos visitar a CLIN, os nossos combatentes libertadores desta pátria, para fazer perceber aos camaradas e ao povo moçambicano que as vitórias da Frelimo são vitórias que são organizadas. Por isso, disse aqui aquilo que estamos a fazer como partido rumo às nossas vitórias 2028-2029. E quem traz as vitórias na Frelimo são as nossas organizações sociais.
1: Na ocasião, Daniel Chapo apelou a uma participação massiva e ativa dos membros da Frelimo na 11ª Conferência Nacional de Quadros, a realizar-se de 21 a 23 de agosto próximo, na cidade de Chimoio, em Manica. Procuradoria-Geral da República diz haver necessidade de se aprofundar a investigação sobre o processo de atribuição da concessão mineira da Zona dos Seis Carros, no distrito de Vanduza, em Manica, para esclarecer as circunstâncias em que o título foi concedido. O posicionamento foi tornado público no fim da visita de trabalho do Procurador-Geral da República, Américo Letella, à província de Manica. Jornalista Daniel Oliveira.
3: Segundo o porta-voz da visita da Procuradoria-Geral da República a Manica, Ângelo Matus, é necessário aprofundar a investigação para esclarecer os contornos da atribuição da concessão mineira junto das entidades competentes. Ângelo Matus disse que durante a deslocação à Zona dos Seis Carros, a equipa da Procuradoria constatou que mais de 10 mil pessoas desenvolvem atividades mineiras de forma informal numa área de cerca de 5 hectares. A instituição reconhece que a exploração do ouro sustenta milhares de famílias, mas alerta para os riscos da atividade, como acidentes, degradação ambiental, trabalho infantil e a circulação de dinheiro de origem desconhecida.
1: O governo pretende reduzir até 2044 a taxa de uniões prematuras de 41% para 27%. Para alcançar esta meta, o Executivo vai expandir a implementação do projeto Eu Sou Capaz, uma iniciativa que já beneficiou mais de 600 mil raparigas em todo o país, através de ações de empoderamento, permanência na escola e prevenção de uniões prematuras. A informação foi avançada este sábado no distrito de Caurabá, sem Tete, pelo ministro da Planificação e Desenvolvimento. Salim Valá falava nas cerimônias centrais do Dia Mundial da População. A Polícia da República de Moçambique, PRM, na cidade de Maputo, reitera o seu compromisso no reforço da ordem e segurança públicas. Para o efeito, a PRM organizou este sábado uma parada operacional destinada a intensificar o patrulhamento, bem como neutralizar os autores de atos criminais. Pretende-se, com a ação, fortalecer a livre circulação de pessoas e bens nas artérias da capital do país. O porta-voz do comando da PRM na cidade de Maputo, Daniel Macuacua, fez saber que a ação visa igualmente revitalizar os planos operativos da corporação.
4: Podemos destacar alguns dos planos operativos, como é o caso do plano operativo Tender, que é o plano geral, que visa efetivamente desencadear todas as ações visando a manutenção da ordem pública, portanto, no geral.
1: Daniel Macuacua sublinhou que a PRM na cidade de Maputo continua a privilegiar o diálogo polícia-comunidade com vista a mitigar assaltos, roubos, homicídios e outros tipos de crime. No estrangeiro, o número de vítimas devido ao impacto dos dois sismos de 24 de junho na Venezuela ascende agora aos 4.333 mortos. A atualização foi feita ontem pelo presidente da Assembleia Nacional da Venezuela, citada pela agência espanhola de notícias EF. Até sexta-feira, havia 315 pessoas não identificadas, que não foi possível, portanto, esta identificação devido à falta falta de reconhecimento ao recolher as impressões digitais. O último balanço apontava para 4.118 mortos em consequência dos dois fortes sismos sentidos a 24 de junho passado. No desporto, Argentina e Inglaterra é o segundo jogo das meias finais do Mundial de Futebol, que tem lugar na próxima quarta-feira. Para chegar a esta fase, a Argentina bateu esta madrugada a Suíça por 3-1, enquanto a Inglaterra derrotou ontem à noite a Noruega por 2-1. Antes, na terça-feira, a França defronta a Espanha na primeira meia-final da prova, que tem lugar nos Estados Unidos da América, Canadá e México. Fechamos com o tempo. A cidade de Teatro poderá estar hoje 32 graus centígrados de temperatura máxima, Sexo Climane com 29 graus, Beira e Pemba 28, Nampula 27, Chimoio, Xeixai, Inhambane e Vilanculo 26, Maputo 25, por último, Lixinga deverá chegar este domingo aos 23 graus centígrados de temperatura máxima. Próximas notícias pontualmente às 9 horas. 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
2: Bom dia. As notícias em português apresentadas por Felipe Jorge. Mais de 4 mil crianças com necessidades educativas especiais foram identificadas e matriculadas este ano letivo na província de Sofala. Os estudantes estão distribuídos por 1.021 escolas, das quais 141 são inclusivas. A informação foi avançada pelo representante da Direção Provincial de Educação de Sofala num debate radiofônico promovido pela Rádio Moçambique. Martinho Alexandre disse que a situação reforça os avanços da educação inclusiva, mas também evidencia a necessidade de expandir os estabelecimentos de ensino preparados para responder às exigências deste grupo. A polícia na cidade da Beira, em Sofala, apreendeu uma arma de fogo que havia sido furtada a um empresário local. Foram também detidos dois suspeitos, os quais ter-se-iam introduzido na viatura do empresário que se encontrava estacionada à beira de uma estrada, tendo levado, além de uma pistola, telemóvel e outros bens pessoais. Depois disso, o grupo teria tentado vender a arma por 15 mil meticais no mercado de Maquinino. Terminamos o bloco noticioso com a notícia que dá conta que o estado em Sofala sofreu no primeiro semestre deste ano um prejuízo que ultrapassa os 18 milhões de meticais por causa da corrupção. A PRM, o Conselho Municipal da Beira, Saúde e a Educação são as instituições que se destacam em termos de corrupção a nível da província. No geral, registra-se um crescimento do número de processos ligados a este tipo de crime, com enfoque no abuso de cargo, peculato e simulação de competências. No primeiro semestre deste ano, foram tramitados em Sofala pouco mais de 90 processos contra 80 do mesmo período do ano passado.
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0: Notícias apresentadas por Simon Cabue. Bom dia.
1: Albertina Pascoal e ouvinte, uma vez mais, muito bom dia. O presidente da Frelimo destaca o papel das organizações sociais do partido na garantia de resultados eleitorais positivos para esta formação política. Daniel Chapo falava este sábado, após visitar as sedes da Organização da Mulher Moçambicana e da Organização da Juventude Moçambicana em Maputo.
2: E hoje viemos visitar a sede das nossas organizações sociais, OMM ou JM, e ainda vamos visitar a CLIN, os nossos combatentes libertadores desta pátria, para fazer perceber aos camaradas e ao povo moçambicano que as vitórias da Frelimo são vitórias que são organizadas. Por isso, disse aqui aquilo que estamos a fazer como partido rumo às nossas vitórias 2028-2029. E quem traz as vitórias na Frelimo são as nossas organizações sociais.
1: Na ocasião, Daniel Chapo apelou a uma participação massiva e ativa dos membros da Frelimo na 11ª Conferência Nacional de Quadros, a realizar-se de 21 a 23 de agosto na cidade de Chimoio, em Manica. Está condicionado o abastecimento de água aos bairros Plan Nascimento, Somerchild, CUP, Central A e C, Mafalala, Urbanização, Machaquene A e D e Malhangalene A e B na cidade de Maputo. Em comunicado, a empresa de águas e saneamento de Maputo refere que o problema resulta de uma avaria no sistema de distribuição. Equipas técnicas estão no terreno, prevendo-se que a avaria seja solucionada ainda hoje. Lê-se na nota. Procuradoria-Geral da República diz ser necessário aprofundar a investigação sobre a atribuição da concessão mineira na zona dos 6 carros no distrito de Vanduza, em Manica, para esclarecer as circunstâncias em que o título foi concedido. O posicionamento foi tornado público no fim da visita de trabalho do Procurador-Geral da República, Américo Letela, à província de Manica.
3: Segundo o porta-voz da visita da Procuradoria-Geral da República a Manica, Ângelo Matus, durante a deslocação à zona dos 6 carros, a equipa da Procuradoria constatou que mais de 10 mil pessoas desenvolvem atividades mineiras de forma informal numa área de cerca de 5 hectares. A instituição reconhece que a exploração do ouro sustenta milhares de famílias, mas alerta para os riscos da atividade, como acidentes, degradação ambiental, trabalho infantil e a circulação de dinheiro de origem desconhecida.
1: Conselho Municipal da cidade de Pemba, em Cabo Delgado, declara tolerância zero à corrupção. O edil de Pemba diz que estão a ser reforçadas medidas tendentes a acabar com o desvio de fundos e troca de favorecimentos no atendimento aos cidadãos que procuram pelos serviços municipais. Satar Abdulgani refere, sem avançar números, que em resultado já foram aplicadas medidas como a expulsão de funcionários da edilidade.
4: Queremos combater a corrupção e, se existir um envolvimento de um técnico do Conselho Municipal, por favor, denuncie e nós vamos tomar as devidas medidas. Nós já estamos a expulsar funcionários do Conselho Municipal que não queriam mudar o comportamento e faziam atos de corrupção assentados nos mercados, cobrar de forma ilícita, emitir faturas falsas e nós vamos ainda continuar.
1: O edil de Pemba, Satar Abdulgani, falava este sábado no quadro da passagem do Dia Africano de Luta contra a Corrupção. A Polícia da República de Moçambique, PRM, na cidade de Maputo, reitera o seu compromisso no reforço da ordem e segurança públicas. A corporação organizou este sábado uma parada operacional destinada a intensificar o patrulhamento e garantir a livre circulação de pessoas e bens na capital do país. O porta-voz do comando da PRM na cidade de Maputo, Daniel Macuacua, fez saber que a ação visa igualmente revitalizar os planos operativos da polícia.
5: Podemos destacar alguns dos planos operativos, como é o caso do plano operativo Tender, que é o plano geral, que visa efetivamente desencadear todas as ações visando a manutenção da ordem pública no geral.
1: Daniel Macuacua sublinhou que a PRM na cidade de Maputo continua a privilegiar o diálogo polícia-comunidade com vista a mitigar a criminalidade. Subiu para 4.333 o número de mortos na sequência dos sismos de 24 de junho passado na Venezuela. Até sexta-feira tinham sido contabilizadas 4.118 vítimas mortais. Segundo o presidente da Assembleia Nacional da Venezuela, Jorge Rodrigues, há 315 pessoas não identificadas devido à ausência de impressões digitais e dificuldades em associá-las a documentos de identificação. No desporto, Argentina-Inglaterra é o segundo jogo das meias-finais do Mundial de Futebol a ter lugar na próxima quarta-feira. Para chegar a esta fase, a Argentina bateu na madrugada de hoje a Suíça por 3-1, enquanto a Inglaterra derrotou ontem à noite a Noruega por 2-1. Antes, na terça-feira, a França defronta a Espanha na primeira meia-final da prova, que tem lugar nos Estados Unidos da América, Canadá e México. Fechamos com o tempo. Tete poderá ser hoje a cidade menos fresca do país, com 32 graus centígrados de temperatura máxima, seguida por Quelimane com 29 graus, Beira e Pemba 28, Nampula 27, Chimoio, Xai-Xai, Inhambane e Vilanculo 26, Maputo 25 e por fim Lixinga deverá ser este domingo a cidade mais fresca do país, com 23 graus centígrados de temperatura máxima. Próximas notícias pontualmente às 11 horas.
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0: cerca das 4 horas deste domingo, envolveu uma viatura ligeira que transportava 6 jovens, apontando-se o excesso de velocidade e condução em estado de embriaguez como causas deste sinistro. A Polícia da República de Moçambique, em Morrumbeni, apela o cumprimento rigoroso das regras de trânsito para evitar o derramamento de sangue em consequência de acidentes de viação. Daniel Faela, bom dia.
1: Muito bom dia. 3 jovens perdem a vida em consequência de um acidente de viação ocorrido esta manhã na vila sede do distrito de Morrumbeni, em Inhambane. Ponte desaba e corta a ligação rodoviária entre o bairro de Insídua e o resto da cidade de Kilimani, na Zambésia. Rizik Zacarias.
2: O incidente ocorreu por volta das 6 horas, quando um caminhão transportando areia para construção forçou a queda de um dos pilares frontais e de vários tabuleiros que compõem o piso. O delegado da Administração Nacional de Estradas na Zambésia, Roberto Tonissai, já está no terreno e afirma que estudos decorrem para a reposição da infraestrutura ou colocação de uma nova ponte. Neste momento, a transitabilidade é feita por meio de pequenas embarcações, estando a ponte interdita a circulação de pessoas e veículos. Kelimane, Rizik Zacarias.
1: Está condicionado o abastecimento de água aos bairros Planascimento, São Marchilde, de Cup, Central A e C, Mafalala, Urbanização Machaquene A e D e Malhangalene A e B, na cidade de Maputo. Em comunicado, a empresa de águas e saneamento de Maputo refere que o problema resulta de uma avaria no sistema de distribuição. Equipas técnicas estão no terreno, prevendo-se que a avaria seja solucionada ainda hoje. Lê-se na nota. Moçambique pretende impulsionar a internacionalização das suas empresas através de parcerias estratégicas com a contraparte sul-africana. O objetivo é reforçar a capacidade exportadora, aumentar a entrada de divisas e contribuir para a redução do déficit nas contas externas. É neste contexto que o país participa esta semana no Manufacturing Indaba 2026, que terá lugar na vizinha África do Sul. Segundo o vice-presidente do Plurum das Pequenas e Médias Empresas e Conteúdo Local na Câmara de Comércio e Indústria Moçambique-África do Sul, o encontro visa reforçar as políticas de empoderamento económico em África.
3: Então, numa parceria win-win, em que podemos ter oportunidade com as empresas sul-africanas de trazer essas mesmas empresas para investir em Moçambique, tenho a crer que é um grande asset, aquilo que é a capacidade da indústria moçambicana em absorver esta oportunidade. Sabemos que a África do Sul, em termos de capacidade no segmento industrial, já provou que é uma das maiores potências de África e nós, como país vizinho, temos muito a ganhar com esta parceria que vai ser realizada. E temos aqui o desafio para estimular aquilo que é a exportação e win-win situation entre as empresas moçambicanas e as empresas sul-africanas.
1: Em entrevista à Rádio Moçambique, Celso Kwamba revelou ainda que a delegação moçambicana será composta por 10 empresas de diferentes setores de atividade e apelou a outras companhias interessadas para se juntarem à iniciativa. Conselho Municipal da cidade de Pemba, em Cabo Delgado, declara tolerância zero à corrupção. O edil de Pemba diz que estão a ser reforçadas medidas tendentes a acabar com o desvio de fundos e troca de favorecimentos no atendimento aos cidadãos que procuram pelos serviços municipais. Satar Abdulgani refere, sem avançar números, que em resultado foram já aplicadas medidas como a expulsão de funcionários da edilidade.
4: Queremos combater a corrupção e, se existir um envolvimento de um técnico do Conselho Municipal, por favor, denuncie e nós vamos tomar as devidas medidas. Nós já estamos a expulsar funcionários do Conselho Municipal que não queriam mudar o comportamento e faziam atos de corrupção assentados nos mercados, cobrar de forma ilícita, emitir faturas falsas e nós vamos ainda continuar.
1: O edil de Pemba, Satar Abdulgani, falava este sábado no quadro da passagem do Dia Africano de Luta contra a Corrupção. No estrangeiro, os Estados Unidos da América anunciaram o fim da última ronda de ataques contra o Irão lançada na madrugada de hoje. Os ataques realizaram-se em alegada retaliação a um bombardeamento iraniano anterior contra um navio com bandeira cipriota que navegava pelo Estreito de Hormuz. No desporto, Argentina e Inglaterra é o segundo jogo das meias-finais do Mundial de Futebol a ter lugar na próxima quarta-feira. Para chegar a esta fase, a Argentina bateu na madrugada de hoje a Suíça por 3-1, enquanto a Inglaterra derrotou ontem à noite a Noruega por 2-1. Antes, na terça-feira, a França defronta a Espanha na primeira meia-final da prova que tem lugar nos Estados Unidos da América, Canadá e México. Apresentamos o serviço de notícias das 11 horas. Escuta a informação pormenorizada do país e do mundo em Jornal da Tarde, a partir das 12 horas e 30 minutos.
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2: Olá ouvinte, bom dia, bem-vindo ao presente espaço de emissão em língua portuguesa. Hoje é domingo, 12 de julho de 2026. Eu sou Igreja Mapanga, o controle técnico está a cargo de Domingos Jandeceni. Nós estaremos consigo até às 14 horas e 30 minutos. Daqui a pouco, às 12 horas em ponto, o amigo ouvinte irá acompanhar os tópicos do Jornal da Tarde e o seu desenvolvimento quando forem 12 horas e 30 minutos. Acerte agora o seu relógio.
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3: Muito boa tarde. Acidente de viação faz 3 mortos no distrito de Morrumbana, em Inhambane. O sinistro deu-se na manhã de hoje e provocou ainda outros 3 feridos. Governo quer implementar uma iniciativa para a expansão de projetos integrados de desenvolvimento em 8 províncias do país. Província de Manica e Zimbábue fortalecem parceria para explorar o turismo de montanha nas duas regiões. No desporto, prosseguem esta tarde os jogos das fases regionais da Taça de Moçambique em futebol. São estes os assuntos em destaque no Jornal da Tarde, em edição dominical, que por isso mesmo abre uma janela alargada de informação sobre as artes e cultura. É para acompanhar quando forem 12 horas e 30 minutos e eu, Albertina, cá estarei para o desenvolvimento destas e de outras notícias que hoje marcam a atualidade nacional e internacional. Até já.
4: Até já, Simon. Amigo ouvinte, não perca, o Jornal da Tarde será transmitido às 12 horas e 30 minutos. 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

Boa tarde, as notícias a esta hora apresentadas por Igren Mapanga. Mais de 4 mil crianças com necessidades educativas especiais foram identificadas e matriculadas este ano letivo na província de Sofala. Os estudantes estão distribuídos por 1.021 escolas, das quais 141 são inclusivas. A informação foi avançada pelo representante da Direção Provincial de Educação de Sofala num debate radiofónico promovido pela Rádio Moçambique. Martinho Alexandre disse que a situação reforça os avanços da educação inclusiva, mas também evidencia a necessidade de expandir os estabelecimentos de ensino preparados para responder às exigências deste grupo. A polícia na cidade da Beira apreendeu uma arma de fogo que havia sido furtada a um empresário local. Foram também detidos dois suspeitos, os quais teriam introduzido na viatura do empresário, que se encontrava estacionada à beira de uma estrada, tendo levado, além de uma pistola, telemóvel e outros bens pessoais. Depois disso, o grupo teria tentado vender a arma por 15 mil meticais no mercado do Maquinino. O Estado em Sofala sofreu no primeiro semestre deste ano um prejuízo que ultrapassa os 18 milhões de meticais por causa da corrupção. A PRM, o Conselho Municipal da Beira, Saúde e a Educação são as instituições que se destacam em termos de corrupção a nível da província. No geral, registra-se um crescimento do número de processos ligados a este tipo de crime, com enfoque no abuso de cargo, peculato e simulação de competências. No primeiro semestre deste ano, foram tramitados em Sofala pouco mais de 90 processos contra 80 do mesmo período do ano passado.

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0: Ah, ainda bem que já chegamos na esquadra. Hoje vais ficar presa aqui.
1: Mas marido, eu não fiz nada de errado.
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0: 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Quando voltei para jantar, não encontrei a outra. 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Hã?
2: Ah. Minha senhora, o que é que aconteceu com a outra perna?
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2: Exatamente. Esse é o dever como chefe de família. Cuidar da sua mulher grávida e do seu bebê.
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2: Afinal de contas, o senhor ama sua esposa ou não?
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2: Então, faça o correto.
0: 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A partir de agora, vou partilhar o frango contigo, para que tu e o bebê possam ficar fortes e saudáveis.
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3: 12 horas e 30 minutos. A seguir o Jornal da Tarde.

0: O tarde, acidente de viação faz 3 mortos no distrito de Morrumbene, em Inhambane. O sinistro deu-se na manhã de hoje e provocou igual número de feridos. Governo quer implementar uma iniciativa para a expansão de projetos integrados de desenvolvimento em 8 províncias do país. No desporto, prosseguem esta tarde os jogos da fase regional da Taça de Moçambique em futebol. No estrangeiro, China mantém-se em alerta devido à chuva, vento forte e risco de catástrofes depois da passagem do tufão Bavi por aquele país. Este sábado. São estes os destaques do Jornal da Tarde, edição dominical, que por isso abre uma janela alargada de informação sobre as artes e cultura. Hermínio Abel está na sonorização e Simon Cabue na edição e apresentação. Três mortos e igual número de feridos graves é o balanço de um acidente de viação ocorrido na manhã de hoje na Estrada Nacional número 1 na vila de Morrumbene, província de Inhambane. Testemunhas no local contam que a viatura circulava em alta velocidade quando, numa curva, o condutor tentou desviar-se de um carro que vinha em sentido contrário. Efraim Macitela.
1: O automobilista perdeu o controle, despistou-se, derrubou um coqueiro e embateu violentamente contra uma banca à beira da estrada. Aponta-se o excesso de velocidade, o cansaço e a condução sob o efeito do álcool como as prováveis causas do sinistro.

0: ministro. O diretor clínico do Centro de Saúde de Morumben, Hamilton Azevedo, confirma que 3 das vítimas perderam a vida no local. Os 3 sobreviventes contraíram ferimentos graves e foram transferidos de emergência para o Hospital Rural de Chicuque, na cidade de Machis.
1: E deram entrada na nossa unidade sanitária 6 pacientes, dentre esses 4 de sexo masculino, 2 de sexo feminino. Mas, infelizmente, 3 das vítimas que entraram sem vida, sendo 2 masculinos e 1 feminina, que direcionamos à nossa casa mortuária. E os 3 restantes conseguimos estabilizar os pacientes e posteriormente transferir para a nossa unidade de referência, que é o Hospital Rural de Chicuque, de acordo à gravidade que os pacientes apresentavam. E muitos dos pacientes que tivemos tiveram fraturas e um dos pacientes teve uma contusão da coluna. Então, toda a equipe e a comunidade está muito ressentida com o que aconteceu. É possível recuperarem e acreditamos que o trabalho que a equipe do Chicuque irá fazer será um trabalho também por continuidade.
0: O diretor clínico do Centro de Saúde de Morumbena, Milton Azevedo, e o acidente de viação que matou 3 pessoas e feriu com gravidade outras 3 neste domingo ao longo da Estrada Nacional número 1 na vila de Morumbena.
2: Fica então esta nota, 3 mortos e igual número de feridos graves é o balanço de um acidente de viação ocorrido na manhã de hoje na Estrada Nacional número 1, na vila de Morumbene, província de Inhambane. Ponte desaba e corta a ligação rodoviária entre o bairro de Insídua e o resto da cidade de Kilimani, na província central da Zambésia. O retrato da situação com o jornalista Rizik Zacarias.
3: O incidente ocorreu por volta das 6 horas, quando um caminhão transportando areia para construção forçou a queda de um dos pilares frontais e de vários tabuleiros que compõem o piso. O delegado da Administração Nacional de Estradas na Zambésia, Roberto Tonissai, já está no terreno e afirma que estudos decorrem para a reposição da infraestrutura ou colocação de uma nova ponte. Neste momento, a transitabilidade é feita por meio de pequenas embarcações, estando a ponte interdita a circulação de pessoas e veículos. Kelimane, Rizik Zacarias.
2: Jornal da Tarde. No que a economia diz respeito, temos a indicação de que Moçambique pretende reforçar a robustez da sua economia nos próximos anos, através da expansão de projetos integrados de desenvolvimento para impulsionar o crescimento das pequenas e médias empresas. A iniciativa prevê a concepção de programas estruturantes sob liderança do setor privado, com enfoque na promoção do empreendedorismo, geração de emprego, transferência de competências e fortalecimento de cadeias de valor. Ignacio Gamay.
4: Os programas serão implementados nas províncias de Cabo Delgado, Niassa, Nampula, Zambésia, Tete, Manica, Inhambane e Gaza, onde estão concentrados alguns dos principais megaprojetos nas áreas de energia, mineração, petróleo, gás e outros setores estratégicos. O anúncio foi feito este sábado na província de Tete pelo ministro da Planificação e Desenvolvimento, à margem de uma visita ao projeto Transformar na Vila de Chitima, no distrito de Caorabaça. Segundo Salim Valá, a aposta do executivo consiste em transformar a presença dos megaprojetos num verdadeiro catalisador do desenvolvimento económico local. Valá explicou que o projeto será desenhado de acordo com as especificidades económicas e sociais de cada província, tendo em conta as potencialidades locais e as necessidades da população.
5: Precisamos que os projetos de desenvolvimento olhem para como é que podem aumentar a renda, aumentar as oportunidades de emprego das famílias que vivem nas zonas circundantes desses projetos. Há dados, há estudos que já mostraram que alguns dos territórios onde são explorados recursos naturais de grande valor, exportados para outras paragens, por coincidência, a população vive em situação de uma pobreza extrema. E não faz sentido isso. E é nosso desafio mudar esse cenário.
4: Com esta abordagem, o governo pretende fazer dos megaprojetos uma alavanca para a diversificação da economia, assegurando que os investimentos de grande dimensão gerem impactos duradouros na vida das comunidades.
2: Governo quer implementar uma iniciativa para a expansão de projetos integrados de desenvolvimento em 8 províncias do país, através do fortalecimento das pequenas e médias empresas. É a pensar no fortalecimento deste segmento de presas. Por sinal, o maior em Moçambique, que o país toma parte esta semana na vizinha África do Sul, no Manufacturing Indaba 2026. Joana Mauai.
6: Moçambique pretende impulsionar a internacionalização das suas pequenas e médias empresas através de parcerias estratégicas com empresas sul-africanas. O objetivo é reforçar a capacidade exportadora, aumentar a entrada de divisas e contribuir para a redução do déficit nas contas externas. É neste contexto que o país participa esta semana no Manufacturing Indaba 2026, que terá lugar na vizinha África do Sul. Segundo o vice-presidente para o Pelouro das Pequenas e Médias Empresas e Conteúdo Local, na Câmara do Comércio e Indústria Moçambique e África do Sul, o encontro visa, entre outros objetivos, reforçar as políticas de empoderamento econômico em África. Celso Kwambi explica que a participação de empresários nacionais no evento pretende posicionar Moçambique como um destino de oportunidades para a promoção das exportações de bens e serviços.
7: Então, numa parceria win-win, em que podemos ter oportunidade com as empresas sul-africanas de trazer essas mesmas empresas para investir em Moçambique, tenho a crer que é um grande asset, aquilo que é a capacidade da indústria moçambicana em absorver esta oportunidade. Sabemos que a África do Sul, em termos de capacidade no segmento industrial, já provou que é uma das maiores potências de África e nós, como país vizinho, temos muito a ganhar com esta parceria que vai ser realizada. E temos aqui o desafio para estimular aquilo que é a exportação e win-win situation entre as empresas moçambicanas e as empresas sul-africanas.
6: Em entrevista à Rádio Moçambique, Celso Kwambi revelou ainda que a delegação moçambicana será composta por 10 empresas de diferentes setores de atividade e apelou a outras companhias interessadas para se juntarem à iniciativa.
7: Temos os links de inscrição que são através do LinkedIn, através do Facebook e através do Instagram, que é só escrever Indaba Manufacturing 2026 e tem o site de inscrição. Ora, vejamos, para assistir ou ter acesso aos pavilhões para exposição, é livre, não tem nenhum custo acrescido. O custo é para participação direto naquilo que é a conferência, não tirando o mérito a ver os pavilhões e as empresas que lá estão. Mas para o fórum, que é o fórum de abertura, que é mais seletivo, tem um custo de 6 mil rands per capita, que é por pessoa. Mas para a participação no Expo Indaba, que é a apresentação das empresas que estão lá, é totalmente gratuito. O B2B também é gratuito, bastando entrar para a plataforma, cadastrar-se e indicar qual é o segmento que está interessado em fazer a conexão B2B com a empresa contraparte sul-africana.
6: O Manufacturing Indaba 2026 tem lugar na terça e quarta-feiras, sendo que a missão empresarial moçambicana no evento é coordenada pela Câmara de Comércio e Indústria Moçambique África do Sul e a Agência para a Promoção de Investimentos e Exportações.
2: No distrito de Lipepa, no Niassa, a venda de quase uma dezena de culturas agrícolas já está a gerar renda aos camponeses. Jornalista Mércio João.
8: Camponesas de Nipepa, no Niassa, arrecadaram até o presente momento cerca de 44.876.000 meticais na comercialização agrícola em curso no país, num volume de 2.186 toneladas de produtos comercializados. O destaque vai para o milho, cuja quantidade vendida foi de 1.280 toneladas, feijão nhemba, 29, 7 de arroz, 6 de mapira, 610 de amendoim, 37 de hortícolas, 92 de gergelim, entre outras. Em Nipep, foram licenciados 15 estabelecimentos comerciais para garantir a intermediação e compra de produtos cultivados no distrito na época agrícola 2025-2026. As informações foram partilhadas por Amílcar Joaninha, administrador do distrito de Nipep, quando referia-se à comercialização agrícola em curso naquela região de Niassa.
9: Produtos todos encontraram um bom ambiente de negócios a nível distrito, o que significa para nós, em termos de crescimento, cerca de 68,6% dos diversos produtos, digamos assim, comercializados, o que equivale a dizer que foram comercializados 2.186 toneladas dos diversos produtos agrícola.
8: Para que seja garantida a segurança alimentar das comunidades e não exista a comercialização desenfreada de produtos essenciais, o governo de Nipep encontra-se a monitorar o processo e a sensibilizar as comunidades sobre a venda sustentável dos produtos.
2: Jovem investe mais de 1 milhão de meticais na operacionalização de uma unidade de processamento de castanha de caju no distrito de Omuine, em Nhambane. A disse mesmo nos dá conta o jornalista Alberto Cumbe.
10: Brígido da Cruz António disse que o valor de fundos próprios serviu para a construção da infraestrutura, apetrechamento e compra de matéria-prima. Além de acrescentar valor à castanha produzida localmente e nos distritos vizinhos de Funhaloro e Panda, a iniciativa visa a criação de postos de emprego para outros jovens. Explica.
11: Achamos interessante fazermos esse trabalho de processar caju e tentar ajudar nossos irmãos também por dar emprego e ter uma sustentabilidade aqui no distrito. É uma mais-valia, não só para mim, mas também para cerca de mais de 25 trabalhadores que eu tenho aqui na fábrica.
10: A unidade, com capacidade inicial de processar 5 toneladas de castanha bruta por mês, emprega mais de 25 pessoas, na sua maioria mulheres. Melhoria das condições de trabalho, pagamento de salários condignos à massa laboral, incluindo segurança social, são alguns desafios do jovem empresário que sonha em firmar-se no panorama industrial, competir dentro e fora do país e contribuir para a economia nacional.
11: Dentro de 15, 20 dias, já terei em mão a construção da empresa e vou passar para outros elementos que são necessários, como a rotulagem, pagamento dos impostos na autoridade tributária, nas finanças. A certificação do INOC também é muito essencial para termos uma embalagem que seja de qualidade e podermos competir com outros processadores que já estão a embalar também.
10: Além de processar a castanha de caju, o jovem produz óleos e sabões com base no coco.
2: Faltam carteiras para albergar todos os alunos no distrito de Busa, em Sofala. As dificuldades não param por aí, Benícia Fayana.
12: Mais de 25 mil alunos estudam sentados no chão por falta de carteiras no distrito do Busi, em Sofala. A situação agravou-se nos últimos anos devido às cheias e inundações que afetam ciclicamente o distrito. Estas calamidades naturais causaram a destruição de várias infraestruturas escolares, segundo deu a conhecer o administrador do Busi, José Mutoroma. O dirigente indicou haver presentemente um déficit de mais de 320 mil salas de aula, o que faz com que alguns alunos percorram longas distâncias para alcançar uma escola.
13: O distrito, neste momento, conta com 9.598 carteiras. O número pode subir com a entrada de novas escolas. Estamos a falar das escolas de Xinguana, que está mesmo em construção, são escolas básicas. A escola em Manica também é uma escola básica. Portanto, são escolas essas que vão fazer com que o número de carteira cresça. Em Guaraguara também temos duas escolas, uma escola básica e temos também uma escola secundária. Está em construção de raiz e acreditamos que isto vai, de fato, resolver a situação de déficit de carteiras.
12: O administrador do Busi, José Mutoroma, falando de alguns desafios do setor de educação no distrito.
2: Jornal da Tarde. Há pouco falamos do desabamento de uma ponte que cortou a ligação rodoviária entre o bairro de Insídua e o resto da cidade de Kliman, a capital provincial da Zambésia. A este jornal junta-se uma vez mais o jornalista Rizik Zacarias, com outras notas já referentes a este incidente. Há indicação de que resultados estão a ser obtidos no trabalho desencadeado neste momento de resgate por parte do Serviço Nacional de Salvação Pública na Zambésia.
3: 13 pessoas foram resgatadas com vida na manhã deste domingo após ficarem entaladas no momento de desabamento da ponte que liga o bairro Isidua à cidade de Kilimani, na Zambésia. Dos 13 resgatados, 6 contraíram ferimentos. A informação foi avançada pelo comandante do Serviço Nacional de Salvação Pública, Manuel Cumaio. Até o momento, não há registro de óbito.
14: 6 tiveram ferimentos ligeiros, mas é um número ainda ainda preliminar, porque a situação criou agitação e que não foi possível tirar os dados concretos com relação aos feridos e às pessoas existentes naquele momento. Tem uma ponte que liga a cidade de Quelimane ao bairro de Insídua. É um bairro muito influente com relação ao comércio e travessia de pessoas e bens. Então, num período em que essa situação aconteceu, era um período de pico e acabou criando agitação. As circunstâncias permitiram que as forças conseguissem controlar para que não houvesse mais pessoas envolvidas no acidente.
3: O comandante do Corpo de Salvação Pública recomenda medidas de segurança, como o uso de coletes salva-vidas, controlo da lotação nas embarcações de travessia e maior responsabilidade dos tripulantes das embarcações que asseguram o transporte marítimo de pessoas e bens nesse momento em que a ponte está interdita.
14: Tem pequenas embarcações, tem as pequenas embarcações dos pescadores, por enquanto. São essas as embarcações que estão a garantir a travessia da população. Tem aqui o SENSAP, tem aqui a Força Marinha, tem outras forças para controlar o número de pessoas que devem embarcar, quais são as condições que devem ser feitas, quais são as precauções que devem ser tomadas para garantir que não haja incidentes que possam criar outras situações não muito saudáveis.
3: Manuel Cumaio, comandante do Serviço Nacional de Salvação Pública na Zambésia, Quelimane, Rizik Zacarias.
2: No desporto, a bola vai rolar esta tarde na prova rainha do futebol moçambicano, Albino Muyambo.
15: França-Espanha é o primeiro jogo das meias-finais da Copa do Mundo de Futebol edição 2026. O desafio terá lugar às 21 horas de Moçambique da próxima terça-feira no estádio de Dallas, em Nova York, Estados Unidos da América. Para chegarem às meias-finais, os espanhóis derrotaram os belgas por 2-1, enquanto a França bateu o Marrocos por 2-0. O único confronto entre Alajoja e gauleses em mundiais ocorreu nos oitavos de final da Copa do Mundo de 2006, na Alemanha. A França venceu por 3-1, com golos de Frank Ribéry, Patrick Vieira e Zinedine Zidane. Pela Espanha, marcou David Villa de penalti. A segunda meia-final acontece na próxima quarta-feira e coloca frente a frente a Argentina e Inglaterra, às 21 horas do nosso país, em Atlanta, no Mercedes-Benz Stadium, localizado em Geórgia, nos Estados Unidos da América. Para chegar a esta fase, a Argentina eliminou na madrugada deste domingo a Suíça por 3-1, enquanto a Inglaterra venceu a Noruega por 2-1. Intramuros prossegue este domingo os jogos das fases regionais da Taça de Moçambique em Futebol, edição 2026. Aqui na Zona Sul, o Vulcano Carrasco da Black Bulls na última eliminatória, de frente à Associação Desportiva de Velanculo. No centro do país, o Teste África de Chimoio recebe o Planície de Padue. No norte, o Ferro Verde de Nacala, de frente às Águias Especiais de Lixinga, e Bahia de Pemba, enfrenta o Sporting de Nampula no Estado Municipal de Pemba. Ontem, houve tombas gigantes na cidade da Beira. As Águias Especiais de Sofala agudizaram o mau momento de Xingal de Tete. Os polícias eliminaram os canarinhos por 1-0. Noutras partidas a nível da Zona Centro, imperou a lei do mais forte. O Ferro Verde da Beira foi a Sualpo golear a Academia de Futebol de Chimoio por 4-0. A União Desportiva de Songo despachou o Mutupes de Gurua com uma mão cheia, 5-0. No Norte, o Ferro Verde de Nampula eliminou o Desportivo de Nacala, 1-0. No outro desafio da Zona Norte, o Ferro Verde de Lixinga impôs-se ao homônimo de Pemba fora de portas por 2-1. A nível da Zona Sul, o Incomate de Chinavan foi bater o Ferro Verde de Gaza no seu campo por 1-0. Outros resultados da Zona Sul, Costa de Sol 1, Estrela Vermelha de Maputo 0 e Ferro Verde de Maputo, Liga Desportiva de Maputo também 0.
2: Abrimos a página das artes e cultura neste Jornal da Tarde. Falta de bibliotecas distritais contribui para a fraca literacia na província, sobretudo entre os estudantes de diferentes níveis de ensino. Jornalista Alfredo Muyanga.
16: O diretor da Biblioteca Pública Provincial de Gaza diz que a falta de bibliotecas distritais está a influenciar negativamente o aprofundamento do vocabulário, pesquisas diversas e construção do pensamento crítico-científico na sociedade. Abel Sebastião explica que para a província de Gaza, apenas 3 dos 14 distritos têm instaladas as bibliotecas locais. Sebastião salienta que a ausência de bibliotecas distritais, sobretudo na zona norte da província de Gaza, obriga aos leitores, sobretudo professores e investigadores, a percorrerem mais de 500 quilômetros para encontrar uma biblioteca.
17: Preocupa, porque em algum momento temos até que ter público leitor que sai da zona norte para cá. Agora, se tendo bibliotecas lá, vamos reduzir esse êxodo dos colegas que, dos, de população, do público eleitor que vem à biblioteca provincial. Já terá lá, mas cá poderá vir apenas confrontar, investigar mais. Por exemplo, se vê-se a biblioteca distrital, podemos fazer aquilo que chama circulação de livros. Emprestamos a biblioteca distrital por tanto tempo e depois devolve, porque permite essa troca de livros entre bibliotecas. E não é crime, desde que não se perca. Exato. Então, já com a biblioteca distrital irá permitir essa rotatividade de acervo de Bilene para a Escola Kwala, Bilene, Massagena, entre outros. Biblioteca provincial para os distritos, isso poderá reduzir os custos, com transporte e outras coisas.
16: Diretor da Biblioteca Pública Provincial de Gaza, Abel Sebastião, e os constrangimentos causados aos leitores de vários distritos por conta da falta de bibliotecas ao nível dos distritos.
2: É a opinião de uma voz autorizada da música moçambicana. Alifak diz que o Ingoma Sawampula, parada musical do emissor provincial da Rádio Moçambique em Nampula, é uma montra para a internacionalização dos artistas da província. Alifak quer ainda assim que os vencedores deste concurso tenham acesso direto ao Ingoma Moçambique. Fidalgo Júnior.
18: O músico moçambicano Alifak entende que, volvidas 5 edições do Ingoma Sawampula, a música ligeira da província de Nampula, promovida pelo emissor provincial de Nampula da Rádio Moçambique, é chegado o momento desta servir de ponte para que os 5 artistas vencedores tenham o passaporte direito para participar do Ingoma Moçambique. O Ingoma Moçambique é visto por muitos como sendo o maior palco de promoção da música e dos artistas nacionais. Segundo Alifak, o Ingoma Sawampula contribui para a divulgação do repertório da música e dos artistas da província de Nampula e reconhece que em cada edição registra-se uma gradual melhoria em termos da qualidade dos trabalhos e prestação dos artistas. Alifak falava à Rádio Moçambique este domingo.
19: Também pode ser, sim, concorrer para também irem ser inseridos lá na capital do país, onde a coisa é maior, né? Como Moçambique é uma coisa nacional. Aquela rádio que é grande, que é do país todo, é que deve já depois de ganhar algum prêmio aqui, receber aquele que concorreu a partir daqui para lá. Também meter uma sua nova música aí, daí começar a coisa.
18: E porque o Ingoma Sawampula premia os vencedores em brindes e valores monetários, FAC tem sugestões de como gerir os prêmios arrecadados em concursos desta natureza.
19: Sim, para aquele que pensa bem, pode bater blocos para a futura construção da sua casa. Ou pode comprar um rancho para casa, outro dinheiro, gravar alguns temas.
18: Músico Ali FAC e a sua visão à volta do Ingoma Sawampula e o Ingoma Moçambique.
2: Turismo de montanha pode conhecer uma nova dinâmica na província de Manica. Uma iniciativa de parceria com o Zimbábue está em perspectiva neste sentido. A parceria do jornalista Domingos Cadeado busca aliar o turismo à cultura.
20: A província de Manica pretende reforçar a cooperação com o Zimbábue através da troca de experiências no domínio do turismo de montanha, uma aposta que visa fortalecer a promoção de um produto turístico comum e aumentar a competitividade da região. Segundo o diretor provincial da Cultura e Turismo em Manica, Ângelo Banda, a iniciativa justifica-se pelo facto de Moçambique e o Zimbábue partilharem características semelhantes neste segmento turístico, o que cria oportunidades para o desenvolvimento conjunto de estratégias de promoção e valorização dos destinos. Ângelo Bande considera que Manica reúne condições ímpares para se afirmar como um dos principais destinos turísticos da região, graças à sua riqueza natural, património cultural e paisagens de montanha.
21: Porque o produto é o mesmo, tanto o Zimbábue como nós promovemos o turismo de montanha. Então, há uma grande similaridade, dizer que Manica é uma terra de oportunidades, com uma beleza natural e riqueza cultural única. Gostaríamos de convidar investidores tanto, a apostar no potencial turístico da província, turistas a descobrirem tanto os seus encantos e a população a continuar a ser parceira na construção de um destino sustentável. Quando falamos de sustentável, nós falamos de turismo inclusivo, turismo que gera o desenvolvimento para todos.
20: Segundo o Bando, o governo provincial acredita que, com o envolvimento de todos os intervenientes, o turismo poderá consolidar-se como um dos principais motores de desenvolvimento de Manica e contribuir significativamente para o crescimento da economia nacional.
2: Governo do Distrito de Marara prepara-se para despertar interesse dos participantes da Conferência Internacional de Investimento a apostar na hotelaria e turismo. O objetivo é agregar valor aos locais históricos deste ponto da província de Tete. Onésio Jô.
0: O administrador de Marara apontou o monumento Emília Daúce em Nhacamba, as águas termais e as belas dunas de areia de Boroma como sendo as potencialidades que podem ser aproveitadas para o desenvolvimento do turismo. Américo Lavo referiu que o distrito de Marara possui locais históricos e paisagens invejáveis que necessitam de investimento nacional e estrangeiro para sua exploração na área de hotelaria e turismo. Lavo indicou a Lagoa de Nhamajanela, a gastronomia típica local e a dança tradicional Njole como parte do cartão de visita a ser exibido aos homens de negócios que, em outubro, vão participar na Conferência Internacional de Investimento de Tete.
1: A praia mais linda da província de Tete vai encontrar em Boroma, no Rio Zambeze. Tem um local espetacular, à encosta de uma montanha, uma zona fresca, limpa, com água limpa. Então, são sítios que as pessoas devem começar a explorar. Mas ao longo do Rio Zambeze, ao lado tem águas terminais. É algo misterioso. Há quem diz que você, quando pega aquela água, a tua doença acaba. E eu queria convidar para os que estão enfermos. Passem a pegar aquela água para melhorar a vossa saúde.
0: Américo Lavo, administrador do distrito de Marara, em Tete, e as potencialidades turístico-culturais que necessitam de investimentos para a sua exploração. Da cidade de Tete, Onésio Jô.
2: No estrangeiro, a China mantém vários alertas devido às chuvas e ventos fortes, para além do risco de catástrofes depois do tufão Bavi ter atingido a terra ontem na província oriental de Zhejiang. O tufão continua a avançar para o interior do país. O fenômeno, com ventos máximos de nível 13, está perto do seu centro, segundo meios de comunicação estatais chineses. Os Estados Unidos da América anunciaram o fim da última ronda de ataques contra o Irão lançada na madrugada de hoje. Os ataques realizaram-se em alegada retaliação a um bombardeamento iraniano anterior contra um navio com bandeira cipriota que navegava pelo Estreito de Hormuz. As forças norte-americanas atacaram aproximadamente 140 alvos militares iranianos com munições de precisão lançadas a partir de aviões de combate baseados em terra e no mar, para além de drones e navios de guerra. O comando militar norte-americano diz em comunicado que os alvos incluíram instalações de mísseis e drones do Irão, capacidades navais, depósitos de munições, redes de comunicações e postos de vigilância costeira. É o fim do Jornal da Tarde, em edição dominical. Em nome de uma vasta equipa que o tornou possível, despedem-se Hermínio Abel, que esteve na sonorização, e Simon Cabue, na edição e apresentação. Boa tarde e continuação de um bom domingo.

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1: Estivemos a acompanhar o Jornal da Tarde, são 13 horas no país, a seguir fique com a primeira edição do Jornal que se fala.
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0: Estimado ouvinte, boa tarde. Está a começar o Jornal de Sofala, do emissor provincial da Rádio Moçambique, referente a este domingo, 12 de julho de 2026. São destaques, mais de 25 mil alunos estudam sentados no chão por falta de carteiras no distrito do Buzi. Mais de 1000 projetos de geração de renda ligados aos jovens foram financiados este ano na província de Sofala. Seguimos com o desenvolvimento destas e de outras notícias que marcam a atualidade provincial numa edição e apresentação de Benícia Faiani e Luís Marijani na sonorização. Votos de ótima escuta. Hoje é Dia Mundial da População. A propósito disso, Layton Sifa encontra-se no distrito de Maringui, onde decorrem as cerimônias provinciais. Layton?
1: Mais de 1000 projetos de geração de renda ligados aos jovens foram financiados este ano na província de Sofala. Além de financiamento, alguns jovens beneficiaram de kits de emprego no âmbito da promoção de empreendedorismo. Este sábado, perto de 20 jovens do distrito de Maringo receberam kits de emprego nas áreas de corte e costura, serralharia, salão de beleza e motorizada para atividade de mototáxi. Os dados foram partilhados este sábado no distrito de Maringo pelo diretor provincial de Plano e Finanças de Sofala, Alberto Magumba, por ocasião do Dia Mundial da População, este ano assinalado sob o lema empoderar os jovens para que constituam a família que desejam num mundo justo e cheio de esperança. Alberto Magumba disse que o governo está empenhado na promoção de iniciativas que garantam o bem-estar da juventude, considerada a força motriz do desenvolvimento.
2: Temos centros de empoderamento da juventude, temos programas emprega, que é do governo central, também é implementado aqui na província, temos programas da juventude, temos o FIDEM, cujo 60% do valor do FIDEM é alocado à juventude para a criação de autoemprego. Isso tudo é mesmo para podermos capacitar e ajudar os jovens a não esperar, poder avançar com suas próprias iniciativas, concorrendo bastante para esse FIDEM. Tivemos muitos projetos e a experiência que tivemos é que a maioria dos projetos propostos são de jovens, foram financiados. E este ano também o valor voltou a subir de financiamento do próprio FIDEM. Vamos enfrentando esse desafio para ver se conseguimos gradualmente empoderar a nossa juventude e criar autoemprego ao nível da nossa província.
1: Os jovens que receberam kits de emprego enalteceram a iniciativa do governo, assinalando que vieram num bom momento, pois vão melhorar as suas condições de vida.
3: Isso vai me ajudar porque eu passei um momento mas muito difícil, mas assim que eu fui beneficiado, assim pelo menos vai me facilitar para sustentar a minha esposa e toda a família. Estou muito satisfeito mesmo. É muito boa essa iniciativa para a população, os jovens. Aí assim vão incentivar mais jovens para ter a capacidade ainda de produzir mais.
4: Chamo-me Maria Romem Semichuanqui, kit de corte e costura. Sim, é de levar minha máquina e no mercado começar a trabalhar. Sim, sim, é muito bom, é muito bom. Por exemplo, tem outros jovens que estão sentados aqui, terminaram, não tem nada de fazer. Então, por mim, gostei muito.
1: Satisfação de jovens do distrito de Maringo que receberam este sábado kits de emprego no quadro do Dia Mundial da População. Layton Sifa e Maringue.
0: Mais de 25 mil alunos estudam sentados no chão por falta de carteiras no distrito do Buzi, em Sofala. A situação agravou-se nos últimos anos devido às cheias e inundações que afetam ciclicamente o distrito. Estas calamidades naturais causaram a destruição de várias infraestruturas escolares, segundo deu a conhecer o administrador do Buzi, José Mutoroma. O dirigente indicou haver presentemente um déficit de mais de 320 mil salas de aula, o que faz com que alguns alunos percorram longas distâncias para alcançar uma escola.
5: O distrito, neste momento, conta com 9.598 carteiras. O número pode subir com a entrada de novas escolas. Estamos a falar das escolas de Xinguana, que está mesmo em construção, são escolas básicas. A escola em Manica também é uma escola básica. Portanto, são escolas essas que vão compras, fazer pronto o número de carteira cresça. Em Guaraguara também temos duas escolas, uma escola básica e temos também uma escola secundária. Está mesmo em construção de raiz e acreditamos que isto vai, de fato, resolver a situação desses carteiras.
0: O administrador do BUSE, José Mutoroma, falando de alguns desafios do setor de educação no distrito. Filipe Jorge junta-se neste espaço informativo com a notícia segundo a qual mais de 4 mil crianças com necessidades educativas especiais foram identificadas e matriculadas este ano letivo na província de Sofala.
6: Os estudantes estão distribuídos por 1.021 escolas, das quais 141 são inclusivas. A informação foi avançada pelo representante da Direção Provincial de Educação de Sofala num debate radiofônico promovido pela Rádio Moçambique. Martinho Alexandre disse que a situação reforça os avanços da educação inclusiva, mas também evidencia a necessidade de expandir os estabelecimentos de ensino preparados para responder às exigências deste grupo. Martinho Alexandre explicou que, apesar dos progressos, o desafio continua a ser o reforço do número de escolas inclusivas, a formação de professores especializados e a disponibilização de materiais didáticos adequados para assegurar uma aprendizagem de qualidade. O responsável sublinhou que o setor vai continuar a ampliar e a melhorar as condições para que nenhuma criança fique fora da escola por causa da deficiência ou necessidade educativa especial.
7: Estão matriculados em várias escolas. Ao nível da província de Sofala, temos um total de 1.021 escolas, dentre as quais 141 são escolas inclusivas e duas temos as escolas especiais, sendo duas ao nível da província. Estamos a referir à Escola Especial número 3 e o Instituto dos Deficientes Visuais da Beira. Para fazer a educação inclusiva constitui-nos como um desafio. Asseguramos que as aulas estão a decorrer sem nenhum sobressalto, uma vez que, em parceria com alguns financiadores ou os parceiros, nós temos capacitado alguns professores em exercício, professores que estão nas salas de aulas. Temos feito a capacitação para atender este desafio, em parceria, por exemplo, com a Light for the World. Temos realizado as capacitações em metodologias e práticas pedagógicas inclusivas, sobretudo em língua de sinais de Moçambique, grafia braille e assistências em tecnologias, neste caso assistivas. Agora, temos certos desafios, sobretudo nas zonas rurais, em que uma e outra escola não está muito, muito bem preparada para receber estas crianças, sobretudo com deficiências visual e auditiva.
6: Com mais de 4 mil crianças com necessidades educativas especiais matriculadas, Sofala consolida os esforços rumo a uma educação para todos.
0: Ouvinte está a acompanhar o informativo de Sofala na sua primeira edição, transmitido a partir dos estúdios na cidade da Beira. Seguimos com a página de reportagem. Passamos para outras notícias em síntese que também marcam a atualidade provincial.
6: A polícia na cidade da Beira, em Sofala, apreendeu uma arma de fogo que havia sido furtada a um empresário local. Foram também detidos dois suspeitos, os quais ter-se-iam introduzido na viatura do empresário que se encontrava estacionada à beira de uma estrada, tendo levado, além de uma pistola, telemóvel e outros bens pessoais. Depois disso, o grupo teria tentado vender a arma por 15 mil meticais no mercado de Maquinino. Terminamos o bloco noticioso com a notícia que dá conta que o estado em Sofala sofreu no primeiro semestre deste ano um prejuízo que ultrapassa os 18 milhões de meticais por causa da corrupção. A PRM, o Conselho Municipal da Beira, Saúde e a Educação são as instituições que se destacam em termos de corrupção a nível da província. No geral, registra-se um crescimento do número de processos ligados a este tipo de crime, com enfoque no abuso de cargo, peculato e simulação de competências. No primeiro semestre deste ano, foram tramitados em Sofala pouco mais de 90 processos contra 80 do mesmo período do ano passado.
0: Um olhar para a atualidade desportiva com o jornalista Felipe Jorge.
6: A equipa de Águias Especiais de Sofala garantiu a qualificação para a fase seguinte da Taça de Moçambique ao derrotar o Xingal de Tete por uma bola sem resposta num jogo dos 16 avos de final da competição. A vitória das Águias Especiais confirma o bom momento da formação de Sofala, que soube aproveitar as oportunidades criadas e segurou a vantagem até ao apito final. No final do encontro, o treinador das Águias Especiais de Sofala, Abdul Kadir, mostrou-se satisfeito com a exibição dos seus jogadores, destacando a entrega, a disciplina tática e o compromisso da equipa.
8: Entramos meio apáticos, os miúdos estavam meio apreensivos. Isso custou nos organizarmos em jogo, mas soubemos nos manter e esperar a oportunidade para finalizar. E como se caracterizou, no final do jogo conseguimos marcar. Estamos de parabéns, preparamos este jogo e foi o que vimos aqui. A minha equipe está de parabéns. A fase nacional é mais para a experiência dos miúdos. Os miúdos acreditarem que podem estar em qualquer equipe no Moçambola. Eles devem isso a eles próprios. E acredito que a outra fase eles vão acreditar mais. Isso é que é bom para nós.
6: Entretanto, do lado do Xingal de Tete, o treinador Arturo Macassar reconheceu o mérito do adversário, lamentou a eliminação e afirmou que a sua equipa vai trabalhar para corrigir os erros apresentados nesta partida.
9: Triste por ser saído da taça. Parabéns à equipa Estrela. A única vez que apareceu a nossa baliza, conseguiu concretizar. Foi um jogo. Podemos tirar muita coisa. É por eliminar e chegar nesse momento, sair da taça. Vamos concentrar na missão bola. Já saímos da taça, não sei como. Vamos concentrar na missão bola.
6: Com este triunfo por uma bola a zero, as Águias Especiais seguem em frente na Taça de Moçambique, juntamente com o Fervor da Beira, que venceu a Academia de Chimoio por 4-0.
0: Caminhamos para o fim deste espaço informativo aqui no emissor provincial da Rádio Moçambique, em Sofala, mas antes lembremos os destaques. Dissemos que mais de 25 mil alunos estudam sentados no chão por falta de carteiras no distrito do Buzi. Dissemos também que mais de 1000 projetos de geração de renda ligados aos jovens foram financiados este ano na província de Sofala. É o fim. Despedem-se Benícia Faiani na edição e apresentação e Luiz Marijani na sonorização. Boa tarde.
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5: João, João, passa a bola! Oh não, vai mesmo na direção da cozinha da vovó!
6: Apanhei!
7: E a tua avó apanhou a bola!
5: Grande defesa!
7: Vovó, nem acredito que apanhei esta bola. És muito forte e nem pareces velhinho.
6: Velhos são trapos, João. Eu sou muito forte porque como de forma saudável. Falando em comida saudável, estou a cozinhar um caril de moelas. Querem provar? Olha que pode melhorar as vossas habilidades no futebol.
5: Queremos!
6: Aqui tem, meninos, o caril de moelas da vovó.
5: Uau!
7: É saboroso.
8: Isso é tão bom.
5: Ela sempre cozinha com o que ela chama de comidas mais.
6: Isso mesmo. O Júnior tem razão. Partes de frango como fígado, moelas, patinhas, são muito saborosas. Por isso é que eu chamo de meus mais. E eu que me mantenho jovem.
7: Vovó, estamos à procura de um guarda-redes para o próximo jogo. Está interessada?
6: Contem comigo.
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0: Ah, ainda bem que já chegamos na esquadra. Hoje vais ficar preso aqui.
1: Mas marido, eu não fiz nada de errado.
2: Ei. Silêncio. Silêncio. Sentem-se. Digam-me, o que é que se passa?
0: Senhor polícia, esta minha mulher tem que ser presa. Comeu as minhas partes.
2: Eu? Comeu as suas partes?
0: As partes do frango que eu pedi para ela cozinhar. No almoço, comi uma perna. Quando voltei para jantar, não encontrei a outra. Será que essa galinha andava com uma perna só? Hã?
2: Ah. Minha senhora, o que é que aconteceu com a outra perna?
1: Eu comi.
0: Está a ver? Está a ver, senhor polícia?
1: Eu estou grávida. Eu ouvi na unidade sanitária que preciso comer mais proteína animal para que o meu bebê possa crescer bem e para que eu possa ter uma boa saúde.
2: Entendi, meu senhor.
0: Uhum.
2: A sua mulher tem razão.
0: Mas como?
2: Por que que ela não pode comer também as partes da galinha?
0: Porque eu sou homem da casa.
2: Exatamente. Esse é o dever como chefe de família. Cuidar da sua mulher grávida e do seu bebê.
0: Senhor polícia, eu não tinha pensado nisso dessa forma.
2: Afinal de contas, o senhor ama sua esposa ou não?
0: É claro que eu amo minha esposa.
2: Então, faça o correto.
0: Está bem, senhor. Minha esposa, imensas desculpas. A partir de agora, vou partilhar o frango contigo, para que tu e o bebê possam ficar fortes e saudáveis.
1: Obrigada, meu marido. Vais ser um bom pai. Faça como nós. Tenha refeições saborosas com ingredientes simples e viva feliz. 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

0: Amiguinho, chega mais perto. Tenho um segredo para te contar. Hoje temos um programa tão especial que até o coração ficou com saudades antes de começar.
1: Stelfia, que mistério é esse? Estás a deixar o nosso amiguinho com curiosidade.
0: É mesmo de propósito, Yara. Porque hoje vamos falar de algo que o nosso amiguinho carrega consigo todos os dias, mesmo sem perceber. Algo muito seu, muito especial, que ninguém lhe pode tirar.
1: Mas antes de revelar esse segredo,
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2: Um espaço feito com muito amor, pensando especialmente para ti, que cresce cheio de sonhos e vontades de aprender.
0: Todos os domingos, quando o relógio marca as 13 horas e 30 minutos, estamos aqui, juntinhos na Rádio Moçambique.

0: Na apresentação, Diara Rinzi
1: e Stelfia Vashi. Na produção e sonorização, mano Didier Kumbani.
2: E na coordenação, sempre presente e dedicado, o tio Santos Golonga.
1: Amiguinho, antes de revelar o segredo de hoje, temos de dançar um bocadinho. Mano Didier, uma musiquinha para animar o nosso amiguinho?
2: Que seja bem animada para os pezinhos não ficarem parados.

0: música tão boa. Amiguinho, estás pronto para o segredo de hoje? Hoje vamos falar sobre três direitos que andam sempre juntos, como três amigos inseparáveis: o direito ao nome, o direito à nacionalidade e o direito à família.
1: Ouvidos bem atentos
0: e coração aberto para aprender.
2: Amiguinho, vamos começar pelo primeiro direito, o direito ao nome. Pensa comigo, como é que te chamas?
0: Seja logo qual for o teu nome, ele é teu. É a primeira coisa que te deram quando nasceste. É com ele que os teus amigos te conhecem, que o teu professor te identifica na lista da turma.
2: O nome é muito mais do que uma palavra. É a tua identidade. É o que te torna único no mundo.
0: E toda criança tem o direito de ter um nome desde que nasce. Isso está escrito na Convenção sobre os Direitos da Criança das Nações Unidas.
2: Mas como é que o mundo fica a saber o teu nome? Através do registro de nascimento, é um documento muito importante que prova quem tu és quando nasceste e quais são os teus pais.
0: Amiguinho, o registro de nascimento é o teu primeiro documento oficial. Sem ele, é como se não existisses para o Estado. E isso pode criar muitos problemas.
2: Uma criança sem registro pode ter dificuldades em ir à escola, em aceder a cuidados de saúde e mais tarde em tirar o bilhete de identidade ou o passaporte.
0: Por isso, se ainda não estás registrado, fala com os teus pais ou com um adulto de confiança. O registro é muito importante.
2: E já agora, o teu nome tem uma história? Sabes o que significa? Pergunta aos teus pais. Muitas vezes, os nomes são escolhidos com muito carinho e têm um significado muito especial.
0: Yara, já falamos do nome. E agora, a nacionalidade.
2: Ah, sim! Amiguinho, a nacionalidade é o direito de pertencer a um país, é o que te torna moçambicano ou moçambicana.
0: Pertencer a um país significa que esse país tem obrigações para contigo. Garantir a tua segurança, a tua educação, a tua saúde. E tu também tens responsabilidades para com o teu país.
2: Toda criança tem o direito a uma nacionalidade. Nenhuma criança deve ficar apátrida. Essa palavra difícil significa ficar sem nenhum país.
0: E saber que és moçambicano ou moçambicana é motivo de muito orgulho. O nosso país tem uma história linda, uma cultura rica, paisagens belíssimas e um povo muito forte.
2: Amiguinho, amas o teu país?
1: Nós também.
2: E amar o nosso país começa em pequenos cuidados, respeitando os outros e estudando com dedicação.

0: Olá, amiguinho, seja bem-vindo a mais uma edição da rubrica Caravana e Circulação. Hoje estou na companhia de Eric Ezequiel e vamos falar sobre direito ao nome, à família e direito à nacionalidade. Atenção, uma boa escuta. Olá, amiguinha, como estás?
1: Estou bem.
0: Como te chamas?
1: Chamo-me Cleutilde da Avenida Domingos.
0: Quantos anos tens?
1: 9.
0: Amiguinha, quem deu o teu nome?
1: Minha irmã mais velha.
0: Amiguinha, conheces o direito ao nome, à nacionalidade e à família?
1: Sim.
0: Por que são importantes?
1: A família é importante para nos cuidar, para nos alimentar e é uma outras coisas. Para nos dar inteligência, nos para estudar. E a nacionalidade é para nos identificar e para saber de que país nós somos.
0: Amiguinha, por que uma criança tem direito a ter um nome e uma nacionalidade?
1: A criança tem um direito a um nome, porque o nome serve para nos identificar, para saber quem é o seu nome. Se uma criança não tem nome, vai ser como ninguém, não existir.
0: Por que uma criança deve ter uma família?
1: E uma criança deve ter uma família para nos cuidar, para nos consolar, para que possa nos dar a inteligência, para que possa nos alimentar.
0: Olá, amiguinha, como estás?
2: Estou bem.
0: Como te chamas?
2: Priscila da Lídia.
0: Priscila da Lídia, quantos anos tens?
2: 11.
0: Priscila, quem deu o teu nome?
2: Minha mãe.
0: Por que é Priscila e não Joana?
2: Porque minha mãe gostou desse nome.
0: Amiguinha, conheces o direito ao nome, à nacionalidade e à família?
2: Sim, conheço.
0: Por que são importantes?
2: Porque nos identifica.
0: Por que uma criança tem direito ao nome e à nacionalidade?
2: Para identificar a pessoa e a nacionalidade, para identificar se ele é moçambicana ou não.
0: Amiguinha, qual é a tua nacionalidade?
2: Moçambicana.
0: Por que uma criança deve ter uma família?
2: Porque a criança não pode crescer sozinha.
0: A criança pode sofrer?
2: Não.
0: Olá, amiguinho, como estás?
3: Estou bem.
0: Como te chamas?
3: Onda Vida.
0: Onda, quantos anos tens?
3: 11.
0: Onda, quem deu o teu nome?
3: Meu pai.
0: Amiguinho, conheces o direito ao nome, à nacionalidade e à família?
3: Conheço.
0: Por que são importantes?
3: Para identificar e ser um nome, os modos de chama já são diferentes. Ou tu é chamado Alô, ou eu, então o nome é muito importante. A nacionalidade serve quando tu quer viajar. Serve para identificar de onde tu és, se é de Moçambique.
0: E qual é a tua nacionalidade? Angolana ou sul-africana?
3: Nenhuma dessas duas.
0: Qual é?
3: Sou moçambicana.
0: Por que uma criança deve ter uma família?
3: Para não se sentir a sós, não viver sozinho e para ajudar a ler e escrever.
0: Beijinhos e abraços para quem vão.
3: A minha família.
4: Me chamo Ciara Maria.
0: Ciara, quantos anos tens?
4: Tenho 8 anos.
0: Ciara, quem deu o teu nome?
4: Foi o meu pai.
0: Então, por que ele deu Ciara e não Antônia?
4: Porque ele gostou muito desse nome.
0: Sabe onde ele achou esse nome?
4: Não.
0: Amiguinha, conheces o direito ao nome, à nacionalidade e à família?
4: Sim, conheço. A criança, se não ter um nome, ele não vai gostar quando ser chamado de Alô, menina, ou mesmo menino, mas ela ou ele deve ter um nome.
0: Por que uma criança deve ter uma família?
4: Porque uma família protege as crianças e ajuda na escola, mesmo em casa.
0: Beijinhos e abraços para quem vão.
4: Para toda a minha família.
0: Olá, amiguinho, como estás?
5: Estou bem.
0: Como te chamas?
5: Frederico Tomás.
0: Frederico, quantos anos tens?
5: Tenho 12 anos.
0: Frederico, quem deu o teu nome?
5: Foi a minha mãe.
0: Amiguinho, conheces o direito ao nome, à nacionalidade e à família?
5: Sim.
0: Por que uma criança deve ter uma família?
5: Para conviver todos juntos. Aprender a ter respeito com os mais velhos.
0: Beijinhos e abraços para quem vão.
5: Para todos os meus familiares.
0: Olá, amiguinha, como estás?
6: Estou bem.
0: Como te chamas?
6: Isabel Maria.
0: Quantos anos tens?
6: Tenho 14 anos.
0: Isabel, quem deu o teu nome?
6: E meu avô.
0: Beijinhos e abraços para quem vão.
6: Para minha família.
0: Amiguinho, essa foi mais uma edição da rubrica Caravana em Circulação. Hoje estive na companhia de Eric Ezequiel. Adeus, até a próxima.

0: que respostas tão lindas vieram da nossa caravana em circulação. Os nossos amiguinhos sabem muito bem o que significa ter um nome e pertencer a Moçambique.
1: Estão todos de parabéns. Agora, amiguinho, chegou a hora de falar sobre o terceiro direito de hoje. E talvez o mais quentinho de todos.
0: O direito à família.
1: A família é o primeiro lugar onde aprendemos tudo. A andar, a falar, a partilhar, a amar.
0: É o nosso primeiro lar, o nosso porto seguro. Toda criança tem o direito de crescer no seio de uma família, rodeada de carinho, de proteção e de atenção. Esse direito está garantido pela Convenção sobre os Direitos da Criança.
1: Mas o que é uma família? Uma família pode ter muitas formas. Pode ser o pai e a mãe, pode ser os avós, os tios. O que define uma família não é o número de pessoas, mas o amor e o cuidado que existe entre elas.
0: E sabes, amiguinho, o carinho da família faz uma diferença enorme na vida de uma criança. Quando te sentes amado, cresce seguro, mais feliz, mais confiante para enfrentar os desafios do mundo.
1: Estudos mostram que crianças que crescem em ambientes carinhosos aprendem melhor na escola, têm mais facilidades em fazer amigos e tornar-se adultos mais equilibrados.
0: Por isso, amiguinho, se tens pessoas na tua vida que te amam e cuidam de ti, isso é uma riqueza enorme. Valoriza-os. Diz-lhes que os amas.
1: E se alguma vez sentires que precisas de ajuda ou que não estás seguro, fala com um adulto de confiança, um professor, um familiar ou liga para a linha 116, a linha Fala Criança, que está sempre disponível para te ouvir.
0: Agora, amiguinho, vamos ouvir uma linda música enquanto pensas em alguém especial a quem queres dar um abraço hoje.

0: Sabias que quando cresces numa família que cuida bem de ti, a tua saúde também fica melhor? Não é só o corpo que precisa de cuidados. A nossa mente, o nosso coração também precisam de amor.
1: Uma criança que se sente amada e segura em casa tem menos preocupações, dorme melhor e adoece menos. O carinho familiar é mesmo uma medicina poderosa.
0: Quando tens o teu registro de nascimento, consegues aceder mais facilmente ao centro de saúde, receber vacinas e outros cuidados essenciais. Amiguinho, vamos dar um giro pelo país.

amiguinho, bem-vindo à grande viagem da rubrica Um Giro pelo País. Eu sou Norberto Tembo e hoje o nosso destino é muito especial. Vais conhecer a província de Manica, uma província de montanhas lindas, natureza bonita e uma cultura que faz parte da história do nosso país. Eu sou o comandante deste voo e quero chamar as nossas pilotas de hoje, a Elga e a Yara, que vão ser as tuas guias nesta viagem. Aperta os cintos, amiguinho, e vamos viajar!

0: aberto. Olá, amiguinho. Eu sou a Elga Punduma.
1: Eu sou a Yara Arise e hoje vem conhecer Maniga conosco.
0: A província de Manica é mesmo uma província linda. Fica no centro-oeste de Moçambique e é muito conhecida pelas suas montanhas grandes e pela natureza bonita que tem lá.
1: Nesta província, pode encontrar o Monte Binga, que é o ponto mais alto de todo o nosso país, e também o Parque Nacional de Chimanimani. A capital da província chama-se Chimoio.
0: Manica também tem uma história muito rica ligada à mineração de ouro, a agricultura e as tradições dos povos que vivem lá.
1: Amiguinho, a província de Manica fica no centro-oeste do nosso país. A norte faz fronteira com a província de Tete, a sul com a província de Sofala, a leste com a província de Sofala e Zambésia e a oeste com o Zimbábue.
0: A capital é a cidade de Chimoio, uma das maiores cidades do centro do país. Manica tem a área de 61.661 km² e está dividida em 10 distritos.
1: Amiguinho, os distritos da província de Manica são Barue, Chimoio, Gondola, Guru, Machase, Marroça, Manica, Mossurize, Sussundenga e Tambara.
0: E os municípios são Chimoio, que é cidade, e as vilas de Gondola, Manica e Catandica.
1: Amiguinho, reparaste algo diferente nesta província?
0: Aposto que não reparaste que o nome Manica é ao mesmo tempo o nome da província e o nome de um dos seus distritos e municípios.
1: Isso mesmo, Elga. E a capital da província chama-se Chimoio, que é diferente do nome Manica. Isso não acontece em todas as províncias. Por exemplo, em Nampula, Tete, Maputo e Inhambane. A capital tem o mesmo nome da província.
0: Amiguinho, vamos conhecer os pontos mais bons desta província. Primeiro, o Monte Binga tem 2.436 metros de altura e é o ponto mais alto de Moçambique. Se gostas de montanhas, este lugar é para ti.
1: Há também o Parque Nacional de Chimanimani, com florestas lindas, cascatas e animais que não vês em mais lado nenhum. É um lugar especial para quem gosta da natureza.
0: Já ouvi-te falar no ouro de Manica? Há muitos anos que as pessoas procuram ouro nesta região. É uma história muito antiga e muito interessante.
1: E tens ainda a barragem de Chicamba, um sítio muito bonito onde podes pescar e passear de barco, rodeado pela natureza de Manica.
0: Manica é mesmo uma das províncias mais bonitas do centro do país. A natureza é linda, a cultura é rica e as pessoas são muito acolhedoras.
1: E a boa notícia é que Manica fica bem pertinho da nossa província de Sofala. São mesmo vizinhas.
0: Amiguinho, Manica é uma província que um dia tens mesmo de visitar. E quando fores, não te esqueças de levar roupa quente para as montanhas. Eu sou a Elga Punduma.
1: Eu sou a Yara Rinzi.
0: E nós já vamos!
2: Província de Manica, um lugar do nosso país que merece mesmo a tua visita. Obrigado a Elga e a Yara por esta viagem. Eu sou Norberto Tembo, o piloto deste aviãozinho, e o nosso destino de hoje foi a linda província de Manica. Agora vamos retirar nos estúdios da Rádio Moçambique, no emissor provincial de Sofala. Esta foi a rubrica Um Giro pelo País. Tchau, tchau!

0: Moçambique, existem postos de registro civil espalhados por todo o país para garantir que todas as crianças tenham o seu registro de nascimento. Porque toda criança moçambicana merece ter o nome reconhecido, a sua nacionalidade garantida e a sua família protegida.
1: Amiguinho, prepara-te para uma história muito especial.
2: Ouve com atenção.

vez, uma menina chamada Esperança, que vivia numa aldeia perto do rio. Esperança nunca tinha ido à escola porque não tinha registro de nascimento. E sem registro, a escola não podia aceitar. Um dia, uma professora chamada Dona Graça visitou a aldeia e ouviu a história da menina. Com a ajuda da comunidade, Esperança foi registrada, recebeu o seu nome num papel oficial pela primeira vez. E na semana seguinte, entrou pela primeira vez numa sala de aula. Quando viu o seu nome escrito no caderno, chorou de alegria. E tinha razão, porque um nome é muito mais do que letras. É uma promessa de futuro.

0: verdadeira. Há tantas esperanças por aí que precisam que alguém note a sua ausência.
1: E nós podemos ser essa pessoa. Amiguinho, podemos estar atentos aos que ficam para trás e pedir ajuda para eles.
0: Amiguinho, chegamos ao fim desta edição do Tempo dos Mais Pequenos, infelizmente.
1: Hoje aprendemos que o direito ao nome é o teu primeiro direito.
0: Aprendemos que a nacionalidade é o teu vínculo ao país, a prova de que pertences a Moçambique e de que este país tem responsabilidades para contigo.
1: E aprendemos que a família, seja ela qual for, é o teu porto seguro. O carinho familiar faz-te crescer mais saudável, mais feliz e mais forte. Se hoje colhes mais uma rosa do Jardim da Vida, muitos parabéns, meu querido amiguinho.
0: E se estás doentinho no hospital ou em casa, rápidas melhoras e um abraço bem quentinho.
1: Este foi mais um Tempo dos Mais Pequenos, com Yara Rinzi
0: e Stealth Evashi, Mano Didier Kumbani na produção e sonorização e Tio Santos Golonga na coordenação.
1: Amiguinho, abraça a tua família hoje. Diga-lhes que os ama e cuida bem do teu nome e dos teus documentos.
0: Tchau, tchau.
2: Igual número de feridos graves é o balanço de um acidente de viação ocorrido hoje na Estrada Nacional número 1 na vila de Morrumbene, província de Inhambane. Testemunhas contam que a viatura circulava em alta velocidade quando, numa curva, o condutor tentou desviar-se de um carro que vinha em sentido contrário. O diretor clínico do Centro de Saúde de Morrumbene, Hamilton Azevedo, confirma que 3 vítimas perderam a vida no local e os 3 sobreviventes contraíram ferimentos graves e foram transferidos para o Hospital Rural de Xicuque, na Machixe.
3: E deram entrada na nossa unidade sanitária 6 pacientes, dentre esses 4 de sexo masculino, 2 de sexo feminino. Mas, infelizmente, 3 das vítimas que entraram sem vida, sendo 2 masculinos e 1 feminina, que direcionamos à nossa casa mortuária. E os 3 restantes conseguimos estabilizar os pacientes e posteriormente transferir para a nossa unidade de referência, que é o Hospital Rural de Xicuque, de acordo à gravidade que os pacientes apresentavam. E muitos dos pacientes que tivemos tiveram fraturas e um dos pacientes teve uma contusão da coluna. Então, toda a equipe, a comunidade está muito ressentida com o que aconteceu. É possível recuperarem e acreditamos que o trabalho que a equipe do Xicuque irá fazer será um trabalho também por continuidade.
2: As autoridades apontam o excesso de velocidade, o cansaço e a condução sob efeito do álcool como as prováveis causas deste sinistro. 13 pessoas foram resgatadas com vida na manhã deste domingo após ficarem entaladas no momento do desabamento da ponte que liga o bairro Insídua à cidade de Climane, na Zambésia. Dos 13 resgatados, 6 contraíram ferimentos. A informação foi avançada pelo comandante do Serviço Nacional de Salvação Pública na Zambésia, Manuel Cumaio, que adiantou que não há registro de mortos.
4: 6 tiveram ferimentos ligeiros, mas é um número ainda preliminar, porque a situação cria agitação e que não foi possível tirar os dados concretos com relação aos feridos e às pessoas existentes naquele momento. Tem uma ponte que liga a cidade de Climane ao bairro de Insídua, é um bairro muito influente com relação ao comércio e travessia de pessoas e bens. Então, num período em que essa situação aconteceu, era um período de pico e acabou criando agitação.
2: O Corpo de Salvação Pública recomenda medidas de segurança, como o uso de coletes salva-vidas, controle da lotação nas embarcações de travessia, para além da responsabilidade dos tripulantes das embarcações que asseguram o transporte marítimo de pessoas e bens, neste momento em que a ponte está interdita. O governo pretende reforçar a robustez da economia moçambicana nos próximos anos, através da expansão de projetos integrados de desenvolvimento para impulsionar o crescimento das pequenas e médias empresas. A iniciativa prevê a concepção de programas estruturantes sob liderança do setor privado, com enfoque na promoção do empreendedorismo, na geração de emprego, transferência de competências e fortalecimento das cadeias de valor locais. Os programas serão implementados nas províncias de Cabo Delgado, Niassa, Nampula, Zambésia, Tete, Manica, Inhambane e Gaza, onde estão concentrados alguns dos principais megaprojetos, segundo o ministro da Planificação e Desenvolvimento, Salim Valá.
5: Precisamos que os projetos de desenvolvimento olhem para como é que podem aumentar a renda, aumentar as oportunidades de emprego das famílias que vivem nas zonas circundantes desses projetos. Há dados, há estudos que já mostraram que alguns dos territórios onde são explorados recursos naturais de grande valor, exportados para outras paragens, por coincidência, a população vive em situação de uma pobreza extrema. E não faz sentido isso. E é nosso desafio mudar esse cenário.
2: Salim Valá falava este sábado à margem da visita ao projeto Transformar na vila de Chitima, distrito de Cauarabassa, em Tete. Moçambique pretende impulsionar a internacionalização das suas pequenas e médias empresas através de parcerias estratégicas com empresas sul-africanas. O objetivo é reforçar a capacidade exportadora, aumentar a entrada de divisas e contribuir para a redução do déficit nas contas externas. É neste contexto que o país participa esta semana no Manufacturing Indaba 2026, que terá lugar na vizinha África do Sul. Segundo o vice-presidente para o pelouro das pequenas e médias empresas e conteúdo local na Câmara de Comércio e Indústria Moçambique e África do Sul, Celso Kwambe, o encontro visa reforçar as políticas do empoderamento económico em África.
6: Então, numa parceria win-win, em que podemos ter oportunidade com as empresas sul-africanas de trazer essas mesmas empresas para investir em Moçambique, tenho a crer que é um grande asset, aquilo que é a capacidade da indústria moçambicana em absorver esta oportunidade. Sabemos que a África do Sul, em termos de capacidade no segmento industrial, já provou que é uma das maiores potências de África e nós, como país vizinho, temos muito a ganhar com esta parceria que vai ser realizada.
2: Em entrevista à Rádio Moçambique, Celso Kwambe revelou ainda que a delegação moçambicana será composta por 10 empresas de diferentes setores de atividade e apelou a outras companhias interessadas para se juntarem à iniciativa. No estrangeiro, a China mantém alertas devido às chuvas, a vento e risco de catástrofes depois do tufão Bavi ter atingido a terra ontem na província oriental de Zhejiang. O tufão continua a avançar para o interior do país. As autoridades meteorológicas alertam que a chegada à terra firme não significa o fim do perigo, uma vez que o sistema mantém uma estrutura extensa e continuará a transportar umidade para a região. Fechamos com o desporto. Prosseguem esta tarde os jogos das fases regionais da Taça de Moçambique em futebol, versão 2026. Na Zona Sul, Vulcano defronta a Associação Desportiva de Vilanculo. No centro do país, o Teste África recebe o Planície de Mpadwe. No norte, o Ferroviário de Nacala defronta as Águias Especiais de Lixinga e Baía de Pemba enfrenta o Sporting de Nampula. No estrangeiro, no que é o Mundial de Futebol diz respeito, estão já definidos os jogos das meias finais. A França-Espanha na terça-feira e Argentina-Inglaterra na quarta-feira. Próximas notícias pontualmente às 18 horas. Boa tarde. 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

São neste momento 14 horas e 12 minutos. Este é o espaço de missão em língua portuguesa referente a 12 de julho de 2026. Hoje é domingo. Esperamos que, amigo ouvinte, esteja a sintonizar-nos muito bem. Estamos em www.rm.co.mc. Vamos continuar a oferecer-lhe música de preferência moçambicana até às 14 horas e 30 minutos.

São neste momento 14 horas e 29 minutos. Daqui a pouco a transição para emissão em língua Tindau. Eu sou Igren Mapanga, despeço-me. O controle técnico esteve a cargo de Marcelino Viola. Desejamos a si, amigo ouvinte, continuação de uma boa tarde e tenha um bom domingo da companhia da Rádio Moçambique.

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2: Ouvintes da Rádio Moçambique, muito boa tarde. Estamos na ponta final da tarde dominical, a 12 de julho do ano 2027. Dentro de instantes, vamos estabelecer contato com os nossos colegas da Antena Nacional para a apresentação do serviço noticioso das 18 horas. Às 18 horas e 5 minutos, vamos abrir o espaço de música e publicidade até às 19 horas, à altura em que transmitiremos o Jornal de Sofala na sua edição da noite. 19 horas e 15 minutos, mais uma página publicitária, 19h30 em cadeia nacional, o Jornal da Noite. Às 20 horas, Hélder Samo e o Giradisco cá estarão presentes. Às 21 horas, daremos ponto final a este espaço de emissão à língua oficial. E desde já chamamos a sua especial atenção à escuta do noticiário das 18 horas, que será apresentado pela redação central da Rádio Moçambique.

0: Nesta altura, estimado ouvinte, juntamos em antena a voz do jornalista Ernesto Chauque para atualizar a informação. Boa noite.
1: Henrique Dias, ouvinte, boa noite. O presidente da República, Daniel Chapo, dirige amanhã em Maputo a cerimónia de patenteamento de oficiais das Forças Armadas de Defesa de Moçambique, da Polícia da República de Moçambique e do Serviço Nacional Penitenciário. No âmbito das FADM, será patenteado o Coronel Francisco Macanja, promovido a posto de brigadeiro. Pela Polícia da República de Moçambique, será patenteado o Adjunto Comissário da Polícia, Vítor José Raimundo Novel, promovida patente de primeiro adjunto de comissário da polícia na classe de comissários. Já no Serviço Nacional Penitenciário serão promovidos os superintendentes, a chefe Emília Joaquim Celestino de Matos e Isaac Gabriel Inhacassana, que passam a patente de primeiro adjunto de comissário de guarda penitenciária. De acordo com uma nota recebida na nossa redação, a cerimónia insere-se no quadro das competências do chefe do Estado e comandante-chefe das Forças de Defesa e Segurança, constituindo um ato de reconhecimento de mérito, da dedicação e do compromisso dos oficiais promovidos com a defesa da soberania nacional, a manutenção da ordem e segurança públicas e o fortalecimento do sistema penitenciário moçambicano. Já estão fora de perigo os três sobreviventes do trágico acidente de viação ocorrido neste domingo na Estrada Nacional número 1, na vila de Murrumbén, província de Inhambane. Os pacientes que se encontram internados no Hospital Rural de Chicuque, na cidade de Maxixe, poderão receber a alta médica nos próximos dois dias. A garantia é de Juvencio Manique, o médico que prestou os primeiros cuidados aos feridos no banco de socorros.
2: Os pacientes estão estáveis, fizemos observação e conduta. Cada paciente tem seu diagnóstico, são doentes que estão fora de perigo. Temos uma paciente de 20 anos que sofreu uma ferida contusa na cabeça, mais fratura do húmero direito. Houve mais pacientes traumatizados, até que alguns perderam a vida mesmo no local que ocorreu o acidente.
1: O sinistro, que envolveu despiste e choque violento contra o obstáculo fixo de uma viatura em alta velocidade, provocou morte imediata no local de três jovens. 13 pessoas foram resgatadas com vida na manhã deste domingo após ficarem entalados no momento do desabamento da ponte que liga o bairro Incido à cidade de Quelimane, na Zambésia. Das 13 pessoas resgatadas, 6 contraíram ferimentos. A informação foi avançada pelo comandante do Serviço Nacional de Salvação Pública, Manuel Comaio, que adiantou que não há registro de mortes.
3: 6 tiveram ferimentos ligeiros, mas é um número ainda preliminar, porque a situação criou agitação e que não foi possível tirar os dados concretos com relação aos feridos e às pessoas existentes naquele momento. Tem uma ponte que liga a cidade de Quelimane ao bairro de Incido. É um bairro muito influente com relação ao comércio e travessia de pessoas e bens. Então, num período em que essa situação aconteceu, era um período de pico e acabou criando agitação.
1: O comandante do Serviço Nacional de Salvação Pública, Manuel Comaio, recomenda medidas de segurança como o uso de coletes salva-vidas, controle de lotação nas embarcações de travessia, para além da responsabilidade dos tripulantes das embarcações que asseguram o transporte marítimo de pessoas e bens nesse momento em que a ponte está interdita. O governo pretende reforçar a robustez da economia moçambicana nos próximos anos através da expansão de projetos integrados de desenvolvimento para impulsionar o crescimento das pequenas e médias empresas. Segundo o ministro da Planificação e Desenvolvimento, Salim Valá, a iniciativa prevê a concepção de programas estruturantes sob liderança do setor privado, com enfoque para a promoção do empreendedorismo, na geração do emprego, na transferência de competências e no fortalecimento da cadeia de valor locais.
4: Precisamos que os projetos de desenvolvimento olhem para como é que podem aumentar a renda, aumentar as oportunidades de emprego, as famílias que vivem nas zonas circundantes desses projetos. Há dados, há estudos que já mostraram que que alguns dos territórios onde são explorados recursos naturais de grande valor, exportados para outras paragens. Por coincidência, a população vive em situação de uma pobreza extrema. E não faz sentido isso. E é nosso desafio mudar esse cenário.
1: O Salim Valá, que falava este sábado à margem de uma visita ao projeto Transformar da Vila de Chitima, no distrito de Carabaça, em Tete, sublinhou que os programas serão implementados nas províncias de Cabo Delgado, Niassa, Nampula, Zambézia, Tete, Manica, Inhambane e Gaza, onde estão concentrados alguns dos principais megaprojetos. Na atualidade internacional, o Papa Leão XIV apelou este domingo ao reforço do diálogo e da diplomacia para travar conflitos na Ucrânia e no Médio Oriente, alertando que voltam a soprar os ventos de guerra nestas regiões. O Santo Padre falava durante a oração dominical em Castel Gandolfo, onde o líder da Igreja Católica cumpre um período de férias. Leão XIV afirmou que os conflitos continuam a semear violência, terror e morte, atingindo milhares de civis inocentes. O Sumo Pontífice defendeu que apenas o diálogo, o encontro e a diplomacia poderão conduzir a uma paz justa e duradoura, baseada no respeito pela dignidade humana. O tempo. A cidade de Tete poderá registrar esta segunda-feira uma temperatura máxima de 32 graus centígrados, seguida por Beira e Pemba com 29 graus, Xaixé e Nampula 27, Inhambane e Quelimane 26, Maputo, Vilanculo e Chimoio 25 e, por fim, Lixinga com 22 graus centígrados de temperatura máxima. Foram as notícias das 18 horas. Próximas às 19 horas e 30 minutos no Jornal da Noite.

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1: E agora sim, ganhamos o privilégio de dizer boa noite. Porque já estamos em noite dominical de 12 de julho do ano 2026. Recordar que você pode nos acompanhar nas frequências de 873 kHz, se não da média, em frequência modulada 89.2 MHz em Aminga, 89.9 MHz em Garongosa, 96.5 MHz na cidade da Beira, 98.6 MHz em Caen, no sítio da internet www.rm.co.mc. E vamos abrir o espaço de música e publicidade, até muito próximo das 19 horas, à altura em que estabeleceremos o contacto com a nossa redação provincial para apresentar o Jornal de Sofala na sua edição da noite. Às 19 horas e 15 minutos, vamos abrir mais um espaço publicitário. Até às 19h30, a altura em que estabeleceremos o contacto com nossos colegas da Antena Nacional para a apresentação do Jornal da Noite. Às 20 horas, Hélder Sam vai estar aqui com o seu giradisco e as suas memórias para nos brindar com mais uma noite de giradisco. Às 21 horas, o noticiário em cadeia nacional e o fim da emissão em língua oficial. Mais uma vez, boa noite, bem-vindos. Faço votos para que os nossos trabalhos estejam a chegar junto ao seu receptor em perfeitas condições de audição e que lhe tragam aquela alegria de sempre. Meu nome é Santana Abílio.
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E esta é a presença da Luqui e o tema musical Aceita Só, nesta sua página de música e publicidade até às 19 horas. Amigo empresário, aproveite esta oportunidade, seja membro desta página de publicidade e faça desfilar aqui os seus serviços e produtos.

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9: Presença da Tamires Moyane e o título do tema é Já Deu.

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Moçambique e a OEM, Instituto Público, que tem como objetivo principal informar aos operadores económicos sobre as principais regras para a comercialização, transporte e o uso de mostruários de classificação de qualidade para algodão e as oleaginosas. É isso, amigo produtor e comerciante de algodão e das oleaginosas. Hoje, vamos falar sobre a introdução das guias eletrónicas para o transporte destes produtos, bem como o uso de mostruários de qualidade durante o processo de compra e venda nos mercados locais. Amigo produtor e comerciante de algodão e oleaginosas, você sabia que o Regulamento para a Cultura do Algodão e o Regulamento para Culturas Oleaginosas estabelecem que a comercialização do algodão e das oleaginosas tem o seu início depois da realização da reunião de negociação dos preços mínimos destas culturas? É isso, amigo. Em Moçambique, a comercialização do algodão, gergelim, soja, girassol e o amendoim só pode iniciar depois do governo definir os preços mínimos a serem praticados na presente campanha 2025-2026. Caro produtor e comerciante de algodão e das oleaginosas, é importante que a comercialização comece só depois da aprovação dos preços mínimos para permitir que o processo de compra e venda do algodão e das oleaginosas decorra de forma organizada, sem especulação de preços em prejuízo para o pequeno produtor. É isso mesmo, amigo produtor e comerciante. Para esta campanha 2025-2026, os preços mínimos fixados para a compra e venda do algodão e de oleaginosas foram os seguintes. Algodão da primeira qualidade, 27 meticais por quilograma, e algodão da segunda qualidade, 19 meticais por quilograma. Gergelim da primeira qualidade, 70 meticais por quilograma, e da segunda qualidade, 63 meticais por quilograma. Soja da primeira qualidade, 30 meticais por quilograma, e da segunda qualidade, 25 meticais por quilograma. Girassol da primeira qualidade, 32 meticais por quilograma, e girassol da segunda qualidade, 28 meticais por quilograma. Caro produtor e operador económico, é importante saber que a venda do algodão caroço e de oleaginosas a preços baixos em relação aos preços mínimos de compra já definidos pelo governo é punível perante a lei, podendo sofrer penalizações, incluindo multas. Vamos agora conversar sobre a introdução de guias eletrónicas para permitir o transporte e a circulação do algodão e das oleaginosas em todo o país. Amigo comerciante e operador de fomento, o Instituto do Algodão e Oleaginosas de Moçambique introduziu, a partir desta campanha de comercialização, a guia eletrónica, que é um documento que deve ser solicitado na plataforma digital do Instituto, que vai permitir que o algodão, o gergelim, soja, girassol e o amendoim sejam movimentados ou transportados do campo para os armazéns, para os terminais de carga, portos ou para outros destinos de forma segura. É isso, caro amigo. Para solicitar as guias eletrónicas, o operador de fomento, comerciante local ou exportador deve estar registado na plataforma digital do Instituto do Algodão e Oleaginosas de Moçambique, de acordo com a classe que pretende operar. Caro ouvinte, é importante saber que cada guia eletrónica solicitada tem a validade de 3 dias e a sua solicitação não tem custos adicionais, ou seja, sempre que o operador económico quiser transportar o seu produto de um ponto para o outro, deve solicitar uma guia eletrónica através da plataforma digital. Caro amigo, sabia que o uso ou a apresentação de guias eletrónicas falsas durante o transporte das oleaginosas é punível de acordo com a lei vigente no país? Portanto, meu caro amigo, é importante que faça o uso da guia eletrónica no processo de compra e venda do algodão, gergelim,
da soja,

0: do girassol e do amendoim, porque vai permitir identificar a origem do produto, quantificar os volumes produzidos e comercializados, bem como garantir e promover uma comercialização legalizada. Amigo comerciante ou operador de fomento de algodão e das oleaginosas, para terminar a nossa conversa, vamos falar sobre a importância do uso de padrões e mostruários de classificação nos mercados de compra e venda destes produtos. De acordo com o Decreto 37/2015, de 31 de dezembro, e 75/2022, de 30 de dezembro, que aprovam o Regulamento para a Cultura do Algodão e o Regulamento para Culturas Oleaginosas, respectivamente, todo operador económico deve adquirir os padrões e mostruários de classificação nas delegações do Instituto do Algodão e Oleaginosas antes do início da comercialização. Pois é, caro amigo, o uso de padrões e mostruários de classificação nos mercados ajudam a comparar e classificar o produto no mercado da compra, garantindo que o algodão e as oleaginosas de melhor qualidade recebam o melhor preço mínimo definido pelo governo. Ou seja, é importante sempre assegurar boa qualidade do produto durante a pós-colheita, através da limpeza do produto, eliminando as impurezas como areia, palha ou resto de folhas secas, de modo a garantir que o produto seja classificado como de primeira qualidade. Chegamos ao fim de mais um programa Hora do Algodão e das Oleaginosas, onde falámos sobre a comercialização, as guias eletrónicas para o transporte e a importância do uso de padrões e mostruários de classificação de qualidade do algodão e das oleaginosas nos mercados de compra e venda destes produtos. Estiveram na companhia dos amigos Olga da Glória, que apresentou o programa. A produção esteve a cargo do Instituto do Algodão e Oleaginosas de Moçambique e a OEM, Instituto Público, e a sonorização Estevão Mucavel Júnior. Até ao próximo programa.
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A verdade, esta é a presença da Júlia Duarte e o tema musical Sentir. Recordar que ainda estamos num espaço de música e publicidade até às 19 horas. Júlia Duarte, o tema musical Sentir.

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A presença do angolano, sei quatro pedras sem querer. Mas nós também estamos bem, né? Nós estamos. Eu acho que estamos bem. No futebol estamos bem. As duas equipas que representaram a província de Sofala na segunda maior prova do país passaram. Ferro Velho ganhou a Academia de Chimoio por 4-0. E aí as especiais aqui despacharam o Xingalo por uma bola sem resposta. Afinal de contas, nós estamos bom. É isso, oh, Dito Filipe. Tiribom, não é?

0: E assim encontramos o ponto final do nosso espaço de música e publicidade, recordando o nosso amigo ouvinte que este espaço está à sua inteira disposição. 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Estamos em noite de domingo, 12 de julho do ano 2026. É depois destes dois ou três dias de repouso, de reflexão, de execução de alguns trabalhos caseiros, você agora prepara-se para ganhar mais energia e amanhã voltar à semana laboral. Nós, a Rádio Moçambique, cá estaremos para lhe fazer a companhia necessária no seu trabalho, no seu repouso, na sua recriação. 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Até já, chamo a sua especial atenção à escuta do Jornal de Sofala na sua edição da noite, que tem a assinatura de Filipe Jorge e Luís Marjano.
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0: Mais de 135 hectares de cultura de milho da presente época agrária foram devastados por hipopótamos no distrito de Buza, em Sofala. Desportistas residentes na cidade da Beira, em Sofala, esperam um jogo difícil esta terça-feira entre França e Espanha, a contar para as meias finais do Mundial de Futebol edição 2026. Assuntos em destaque na segunda edição do Jornal de Sofala da Rádio Mutabig de hoje, 12 de julho de 2026. Está na companhia de Felipe Jorge na edição e apresentação, e Luiz Marijane na mesa de som. Boa noite e boa audição. Dissemos há pouco que mais de 135 hectares de milho da presente época agrária foram devastados por hipopótamos no distrito de Buza, em Sofala, tal como reporta Benício Fayane.
1: A situação afeta cerca de 1.000 produtores das localidades de Guaraguara, Bândua, Estaquinha e Gurúdia, atravessados pelo rio Buzi. O administrador do distrito, José Mutoroma, disse que neste momento os produtores estão a ser treinados em técnicas de afugentamento com recurso a foguetes, com vista a reduzir o conflito homem-fauna-bravia na região. José Mutoroma explicou que ainda assim o distrito não está na iminência de concorrer para a Bolsa de Fome.
2: Normalmente, quando praticamos a agricultura nas zonas baixas, estamos em propósitos que vão comer culturas, sobretudo culturas de milho. Então, tivemos esta terra. Em relação às ações que estamos a fazer como distrito, junto com a população, para fazermos o afugentamento e para, de facto, não termos a situação de os animais ou os hipopótamos de forma repetida estarem mesmo a irem atacar as mesmas áreas, mas já recebemos também foguetes que é para o próprio afugentamento. Não é só a situação dos hipopótamos, mas em algum momento temos também a situação dos macacos que de facto, invadem mas mesmo no momento em que estás a fazer mesmo plantio, ou seja, o lançamento da semente. Então, isto tem sido mesmo alguma situação que constitui um desafio para o distrito, na componente mesmo do conflito homem-animal.
1: O administrador do distrito do Buzi, José Mutoroma.
0: Mantemos com a jornalista Benícia Fayane desta vez para trazer a notícia que dá conta que mais de 25 mil alunos estudam sentados no chão por falta de carteiras no distrito de Buzi.
1: A situação agravou-se nos últimos anos devido às cheias e inundações que afetam ciclicamente o distrito. Estas calamidades naturais causaram a destruição de várias infraestruturas escolares, segundo deu a conhecer o administrador do Buzi, José Mutoroma. O dirigente indicou haver presentemente um déficit de mais de 320 mil salas de aula, o que faz com que alguns alunos percorram longas distâncias para alcançar uma escola.
2: O distrito, neste momento, conta com 9.598 carteiras. O número pode subir com a entrada de novas escolas. Estamos a falar das escolas de Xinguana, que está mesmo em construção, são escolas básicas. A escola em Manica também é uma escola básica. Portanto, são escolas essas que vão fazer com que o número de carteira cresça. Em Guaraguara também temos duas escolas, uma escola básica e temos também uma escola secundária. Está em construção de raiz e acreditamos que isto vai, de fato, resolver a situação de déficit de carteiras.
1: O administrador do Buzi, José Mutoroma, falando de alguns desafios do setor de educação no distrito.
0: Mais de 1.000 projetos de geração de renda ligados aos jovens foram financiados este ano na província de Sofala, tal como reporta Leiton Sifa.
3: Além de financiamento, alguns jovens beneficiaram de kits de emprego no âmbito da promoção de empreendedorismo. Este sábado, perto de 20 jovens do distrito de Maringo receberam kits de emprego nas áreas de corte e costura, serralharia, salão de beleza e motorizado para atividade de mototáxi. Os dados foram partilhados este sábado no distrito de Maringo pelo diretor provincial de Plano e Finanças de Sofala, Alberto Magumba, por ocasião do Dia Mundial da População, este ano assinalado sublema, empoderar os jovens para que constituam a família que desejam num mundo justo e cheio de esperança. Alberto Magumba disse que o governo está empenhado na promoção de iniciativas que garantam o bem-estar da juventude, considerada a força motriz do desenvolvimento.
4: Temos centros de empoderamento da juventude. Temos programas Emprega, que é do governo central, também é implementado aqui na província. Temos programas de juventude, temos o FIDEM, cujo 60% do valor do FIDEM é alocado à juventude para a criação de autoemprego. Isso tudo é mesmo para podermos capacitar e ajudar os jovens a não esperar, poder avançar com suas próprias iniciativas, concorrendo bastante para esse FIDEM. Tivemos muitos projetos e a experiência que tivemos é que a maioria dos projetos propostos são de jovens, foram financiados e este ano também o valor voltou a subir de financiamento do próprio FIDEM. Vamos enfrentando esse desafio para ver se conseguimos gradualmente empoderar a nossa juventude e criar autoemprego ao nível da nossa província.
3: Os jovens que receberam kits de emprego enalteceram a iniciativa do governo, assinalando que vieram num bom momento, pois vão melhorar as suas condições de vida.
5: Isso vai me ajudar, porque eu passei um momento muito difícil, mas assim que eu fui beneficiado, assim pelo menos vai me facilitar para sustentar a minha esposa e toda a família. Estou muito satisfeito mesmo. É muito boa essa iniciativa para a população, os jovens. Aí assim vão incentivar mais jovens para ter a capacidade ainda de produzir mais.
6: Chamo-me Maria Romem Sen Joanquim, kit de corte e costura. Sim, é de levar minha máquina e no mercado começar a trabalhar. Sim, sim, é muito bom, é muito bom. Por exemplo, tem outros jovens que estão sentados aqui, terminaram, não tem nada de fazer, então... Por mim, gostei muito.
3: Satisfação de jovens do distrito de Maringue que receberam este sábado kits de emprego no quadro do Dia Mundial da População. Laidon Sifa, em Maringue.
0: Na reta final da segunda edição do Jornal de Sofala da Rádio Mutambique, vamos ao bloco alargado de desporto. A equipa de águias especiais de Sofala garantiu a qualificação para a fase seguinte da Taça de Moçambique ao derrotar o Xingal de Tete por uma bola sem resposta num jogo dos 16 avos de final da competição. A vitória das águias especiais confirma o bom momento da formação de Sofala, que soube aproveitar as oportunidades criadas e segurou a vantagem até ao apito final. No final do encontro, o treinador das águias especiais de Sofala, Abdul Kader, mostrou-se satisfeito com a exibição dos seus jogadores, destacando a entrega, a disciplina tática e o compromisso da equipa.
7: Entramos meio apáticos, os miúdos estavam meio apreensivos. Isso custou nos organizarmos em jogo, mas soubemos nos manter e esperar a oportunidade para finalizar. E como se caracterizou, no final do jogo conseguimos marcar. Estamos de parabéns, preparamos este jogo e foi o que vimos aqui. A minha equipe está de parabéns. A fase nacional é mais para a experiência dos miúdos. Os miúdos acreditarem que podem estar em qualquer equipe no Moçambola. Eles devem isso a eles próprios e acredito que a outra fase eles vão acreditar mais. Isso é que é bom para nós.
0: Entretanto, do lado do Xingal de Tete, o treinador Arthur Macassar reconheceu o mérito do adversário, lamentou a eliminação e afirmou que a sua equipa vai trabalhar para corrigir os erros apresentados nesta partida.
8: Triste por ser saído da taça. Parabéns à equipe da Estrela. A única vez que apareceu a nossa baliza, conseguiu concretizar. Foi um jogo que podemos tirar muita coisa. É para eliminar e vou chegar nesse momento e sair da taça. Vamos concentrar na missão bola. Já saímos da taça, não sei como. Vamos concentrar na missão bola.
0: Com este triunfo por uma bola a zero, as águias especiais seguem em frente na Taça de Moçambique, juntamente com o Fervor da Beira, que venceu a Academia de Chimoio por 4-0. Desportistas residentes na cidade da Beira, em Sofala, esperam um jogo difícil esta terça-feira entre a França e a Espanha, a contar para as meias finais do Mundial de Futebol edição 2026. Em entrevista ao RM Desporto, foram unânimes em afirmar que a seleção francesa tem condições suficientes e bem estruturada para chegar à final da competição. Disseram que será o verdadeiro duelo de gigantes que promete equilíbrio, intensidade e emoção. Consideram que a experiência, a organização tática e a eficácia ofensiva poderão favorecer a França. Ainda assim, reconhecem que a Espanha tem argumentos suficientes para dificultar a missão dos gauleses.
9: O jogo de França-Espanha, um dos melhores jogos que vamos assistir. Para mim era uma final antecipada, mas não tem como. Uma equipa tem que ficar. Por mim, a Espanha vai ter que ficar, mas França vai ganhar porque tem três pilares, que é o Mbappé, Dembélé e o Lise. Esses baralham num jogo, fazem diferença num jogo. Só para ver que não foi fácil ele empatar com Cabo Verde. Cabo Verde é uma equipa que pensava-se teoricamente que seria humilhada, mas empatou.
10: Lourenço João Tomo, estou a torcer para a França.
11: É mais forte?
10: Creio lá, porque está lá o meu ídolo, né? É Mbappé. Torço para a França.
11: Espanha?
10: Espanha também joga bem, mas o meu torcer vai para a França.
11: É para a França.
10: Yeah, mas vai ser uma disputa mesmo. Para mim mesmo, se for 1-0, já é bom.
11: É bom.
10: Sim, já é bom.
11: Diz que seja a França.
10: Sim.
11: Obrigado.
10: Sim.
0: A partida das meias finais coloca frente a frente duas das seleções mais consistentes da competição numa disputa por um lugar na grande final do Mundial. O vencedor continuará na luta pelo título, enquanto o derrotado disputará o jogo de atribuição do terceiro lugar. O sinal sonoro marca o fim da segunda edição do Jornal de Sofala da Rádio Moçambique de hoje, 12 de julho de 2026, onde tivemos como principais assuntos mais de 135 hectares de cultura de milho da presente época agrária foram devastados por hipopótamos no distrito de Buza, em Sofala. Desportistas residentes na cidade da Beira, em Sofala, esperam um jogo difícil esta terça-feira entre França e Espanha a contar para as meias finais do Mundial de Futebol edição 2026. Receba um forte abraço de Luiz Marijane, que sonorizou, e Felipe Jorge, que editou e apresentou. Boa noite e continuação de boa escuta a restante programação da Rádio Moçambique.
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0: Médio Oriente, onde voltam a soprar ventos de guerra. São tópicos do Jornal da Noite, edição de domingo, 12 de julho de 2026. Estão na companhia de Jerônimo Wamba na sonorização, Ernesto Chauk na edição e apresentação. Votos de ótima escuta. Jornal da Noite. Presidente da República, Daniel Chapo, dirige esta segunda-feira em Maputo uma cerimónia de patenteamento de oficiais das Forças Armadas de Defesa de Moçambique, da Polícia da República de Moçambique e do Serviço Nacional Penitenciário. No âmbito das FADM, será patenteado o Coronel Francisco Macanja, promovido ao posto de Brigadeiro. Pela PRM, será patenteado o Adjunto Comissário da Polícia, Vítor José Raimundo Novella, promovido a patente de primeiro adjunto de comissário da polícia na classe de comissários. Já no Serviço Nacional Penitenciário serão promovidos superintendente-chefe Emília Joaquim Celestino de Matos e Isaac Gabriel Nhakassane, que passam a patente de primeiro adjunto comissário de guarda penitenciário. E, de acordo com uma nota recebida na nossa redação, a cerimónia insere-se no quadro das competências do chefe do Estado e comandante-chefe das Forças de Defesa e Segurança, constituindo um ato de reconhecimento do mérito, da dedicação e do compromisso dos oficiais promovidos com a defesa da soberania nacional, a manutenção da ordem e segurança públicas e o fortalecimento do sistema nacional moçambicano. Já estão fora de perigo os três sobreviventes do trágico acidente de viação ocorrido neste domingo na Estrada Nacional número 1, na vila de Murrumbene, província de Inhambane. Esta informação é desenvolvida por Efraim Macedela.
1: Os pacientes que se encontram internados no Hospital Rural de Chicoque, na cidade de Machis, poderão receber alta médica ao longo desta semana. A garantia de Jovencio Manique, o médico que prestou os primeiros cuidados aos feridos no banco de socorros. A seguir, detalha o estado clínico dos pacientes.
2: Os pacientes estão estáveis, fizemos observação e conduta. Cada paciente tem seu diagnóstico. São doentes que estão fora de perigo. Temos uma paciente de 20 anos que sofreu uma ferida contusa na cabeça, mais fratura do húmero direito. Houve mais pacientes traumatizados, até que alguns perderam a vida mesmo no local que ocorreu o acidente.
1: O sinistro, que envolveu o despiste e choque violento contra obstáculo fixo de uma viatura em alta velocidade, provocou a morte imediata no local de três jovens no leito hospitalar e, ainda a recuperar do choque e pânico, uma das sobreviventes recorda os momentos de aflição e conta como tudo aconteceu.
3: Maria Rafael, estamos a ver da festa. Entramos no carro, eu e meus amigos. E ele saiu como ele estava com efeito de algo, saiu com aquela velocidade. Era a nossa vez de deixar a mim e minha amiga. Ele estava de uma velocidade e havia um caminhão grande em frente, que ia em direção a Macia. Ele tentando esquivar aquele caminhão aí, daí...
4: Como te sentes o atendimento aqui no hospital que encontrou?
3: Bem, estão a me atender muito bem.
4: Qual é a parte que sofreu?
3: É o braço, aqui na cabeça.
1: Sobrevivente de um acidente de viação ocorrido neste domingo na Estrada Nacional número 1, na vila de Murrumbene, província de Inhambane, causando a morte imediata de três jovens e ferimentos em igual número. Da cidade de Machis, Efraim Macitela.
0: A província de Tete é apontada pelo Fundo das Nações Unidas para a População como uma referência nacional na utilização de métodos contraceptivos modernos por mulheres, um indicador considerado determinante para o desenvolvimento sustentável. Ignacio Gamay.
5: Os resultados são fruto de uma pesquisa realizada em distritos pilotos de várias províncias do país, com o objetivo de avaliar o acesso das mulheres aos serviços de planeamento familiar e de saúde reprodutiva. O estudo revela que 32% das mulheres da província utilizam atualmente métodos contraceptivos modernos, um desempenho que coloca

0: Catete, acima da média nacional, estimada em 27%. Para a representante do Fundo das Nações Unidas para a População em Moçambique, este progresso reflete o reforço das campanhas de sensibilização, a expansão dos serviços de saúde reprodutiva e o envolvimento das comunidades na promoção do planeamento familiar. Segundo Nélida Rodrigues, a província de Tete é desafiada a consolidar estes ganhos, alargando o acesso aos métodos contraceptivos modernos, por forma a reduzir as barreiras de desenvolvimento das raparigas.
1: No entanto, há barreiras, nós estamos a falar de ainda continuarmos a ter muitas uniões prematuras, gravidez precoce, de alto risco para a mortalidade materna, abandono escolar. Mas assim como a nossa pesquisa apontou esse otimismo, em Tete e em Moçambique há também otimismos quanto ao futuro. Para garantir que jovens atinjam o seu pleno potencial, a construção de políticas intersectoriais voltadas para a educação, habitação, emprego, serviços de saúde e de saúde reprodutiva, etc., são fundamentais.
0: Nélida Rodrigues, representante do Fundo das Nações Unidas para a População em Moçambique. Os dados foram apresentados este sábado nas celebrações centrais do Dia Mundial da População, realizada na localidade de Nhacapiriri, no distrito de Caorabassa. De onde falou Ignácio Gamay.
2: O setor da saúde em Gaza garante haver disponibilidade da vacina BCG destinada ao combate à tuberculose e outras doenças. A referida vacina está em doses suficientes na província para atender a recém-nascidos em todas as unidades sanitárias. Mário Martins tem mais pormenores.
3: A garantia surge em reação à notícia posta a circular por alguns órgãos de informação e em redes sociais, segundo a qual o Hospital Provincial de Xai-Xai estaria sem aquela vacina para administrar recém-nascidos no quadro da prevenção à tuberculose. O médico-chefe na província, Sérgio João, esclarece ter havido falha na alocação deste medicamento importante no pós-parto, mas que a situação foi estabilizada em menos de 24 horas.
4: Durante as atividades do dia anterior, a vacina acabou. E durante a manhã, os colegas acabaram se esforçando mais em outros elementos e não na reposição da vacina. Mas saiu a notícia de que não tínhamos aquele espaço de dizer não, eu estou por conta disto. Tanto é que logo após a saída dessa notícia, no mesmo dia, no final do dia, conseguimos fazer o reforço da vacina. Temos a vacina para abastecer a todos os pacientes que tiverem parto na maternidade do Hospital Provincial, neste momento.
3: Sérgio João garante ainda que todas as crianças que possam ter perdido a administração deste medicamento ainda estão dentro do tempo determinado para a sua imunização.
4: A criança que nascer hoje, ela pode ter acesso à vacina até aos 23 meses. Portanto, não perdemos a oportunidade de vacinar todas aquelas crianças que ficaram perdidas. Portanto, ficou garantido que mesmo as crianças que foram nascer naquele dia que a vacina não estava disponível, conseguimos alcançar e esta vacina dá espaço de até aos 23 meses podermos vacinar.
3: Médico-chefe provincial em Gaza, Sérgio João, e a disponibilidade da vacina BCG, um medicamento importante na proteção ao recém-nascido da infecção da tuberculose. Mário Martins, em Xai-Xai.
2: Mais de 1.000 projetos de geração de renda ligados aos jovens foram financiados este ano na província de Sofala, pormenores por Layton Sifa.
5: Além de financiamento, alguns jovens beneficiaram de kits de emprego no âmbito de promoção de empreendedorismo. Este sábado, perto de 20 jovens do distrito de Maringo receberam kits de emprego nas áreas de corte e costura, serralharia, salão de beleza e motorizado para atividade de mototáxi. Os dados foram partilhados este sábado no distrito de Maringo pelo diretor provincial de Plano e Finanças de Sofala, Alberto Magumba, por ocasião do Dia Mundial da População. Alberto Magumba disse que o governo está empenhado na promoção de iniciativas que garantam o bem-estar da juventude, considerada a força motriz do desenvolvimento.
6: Temos centros de empoderamento da juventude, temos programas Emprega, temos o FIDEM, cujo 60% do valor é alocado à juventude para a criação de autoemprego. Isso tudo é mesmo para podermos capacitar e ajudar os jovens a não esperar, poder avançar com suas próprias iniciativas, concorrendo bastante para esse FIDEM. Tivemos muitos projetos e foram financiados e vamos enfrentando esse desafio para ver se conseguimos gradualmente empoderar a nossa juventude e criar autoemprego ao nível da nossa província.
5: Os jovens que receberam kits de emprego enalteceram a iniciativa do governo, assinalando que vieram num bom momento, pois vão melhorar as suas condições de vida.
7: Isso vai me ajudar, porque eu passei um momento muito difícil. Assim que eu fui beneficiado, assim pelo menos vai me facilitar para sustentar a minha família. Estou muito satisfeito mesmo. É muito boa essa iniciativa para os jovens.
8: Chamo-me Maria Romem Sene Joaquim. Kit de corte e costura. É muito bom. Por exemplo, tem outros jovens que estão sentados aqui, terminaram, não tem nada de fazer. Então, por mim, gostei muito.
5: Satisfação de jovens do distrito de Maringue que receberam este sábado kits de emprego no quadro do Dia Mundial da População. Laidon Sifa e Maringue.
2: O Fundo das Nações Unidas para a População reitera o compromisso incessante no apoio e empoderamento da juventude em Cabo Delgado. Somali Gilberto tem mais detalhes.
9: A garantia foi dada no distrito de Mecufi pelo chefe do escritório desta Agência das Nações Unidas em Pemba durante as celebrações do Dia Mundial da População ao nível da província de Cabo Delgado. Salomão Mungoi destacou que o panorama demográfico de Moçambique, onde cerca de 72% da população tem menos de 30 anos, representa uma janela de oportunidade única que exige investimentos massivos e integrados no capital humano.
10: Maximizar os investimentos na juventude é garantir a resiliência demográfica do país. Esse caminho passa por garantir o acesso à educação, emprego digno, serviços de saúde sexual e reprodutiva, incluindo educação sexual abrangente e liberdade para tomar decisões informadas sobre seus corpos, suas vidas e suas famílias. O UNFPA trabalha com atores governamentais, parceiros de desenvolvimento e iniciativas de empoderamento dos jovens.
9: Por sua vez, o governador de Cabo Delgado justificou a escolha de Mecufi para acolher o evento por ser uma das regiões mais afetadas por desastres naturais nos últimos tempos, mas que, nos dias que correm, dá sinais claros de resiliência e solidariedade para com as famílias deslocadas devido ao terrorismo. Na mesma ocasião, Valis Tawabo lançou um apelo vigoroso às famílias para que protejam as crianças e os adolescentes, apontando as uniões forçadas e a gravidez precoce como os grandes entraves ao progresso da juventude.
11: Não podemos permitir que as nossas crianças se casem prematuramente. A união e gravidez precoce travam o futuro dos nossos adolescentes e jovens. Devemos continuar a combater a violência baseada no género para garantir a harmonia nas famílias e crescimento saudável das nossas crianças, nosso futuro.
9: Valigi Tawabo, governador de Cabo Delgado, refira-se que, ao nível da província, as celebrações do Dia Mundial da População, assinalado sob o lema Empoderar os Jovens para Criarem as Famílias que Desejam num Mundo Justo e Cheio de Esperança, compreenderam a realização de várias atividades de engajamento das comunidades para o desenvolvimento sustentável. Somali Gilberto, em Pemba.
2: Jornal da Noite da Rádio Moçambique, estúdios em Maputo. Este é o habitual espaço de análise aos domingos no Jornal da Noite dos assuntos que marcaram a semana. Hoje vamos olhar para a Conferência Internacional sobre o Desenvolvimento Inclusivo e Sustentável de Moçambique, bem como a visita ao nosso país do Ministro das Relações Exteriores da Rússia, Sergei Lavrov, e contamos com o nosso comentarista residente Décio Alfazema. Boa noite e obrigado pela presença aqui nos estúdios da Rádio Moçambique.
12: Boa noite, Tchauk. Boa noite a todos os ouvintes da Rádio Moçambique.
2: Vamos começar pela Conferência Internacional sobre o Desenvolvimento Inclusivo e Sustentável de Moçambique, que decorreu na capital do país. O evento liderado pelo Presidente da República, Daniel Chapo, teve como lema do balanço a ação rumo ao desenvolvimento integrado do país, focado em reformas de governação, clima e mitigação de vulnerabilidades. Delfa Fazer, até que ponto esta conferência representa uma mudança real na estratégia de desenvolvimento de Moçambique ou corre-se o risco de repetir compromissos assumidos em encontros anteriores sem resultados concretos?
12: Bom, tchau. O desenvolvimento é sempre um processo de transformação gradual. Estamos a falar de transformação da sociedade, transformação da economia, transformação do quadro institucional e político. Então, isto não acontece de dia para noite. Esta conferência tem a importância pelo facto de servir de uma plataforma para avaliar aquilo que foram os últimos 25 anos, quais foram os avanços, quais foram os desafios, o que é que mudou, o que é que... para, em função disso, ajustar a implementação da Estratégia Nacional de Desenvolvimento, que está em curso, e olhar para Moçambique numa perspectiva de próximos 25 anos. Então, este tipo de sessões é sempre importante e de mais valia. Vai notar que é prática até em organismos internacionais, como Banco Mundial, Banco Africano de Desenvolvimento, Fundo Monetário Internacional, União Europeia, realizarem anualmente, ou de dois em dois anos, ou de três em três anos, conferências internacionais de desenvolvimento para olhar a perspectiva de desenvolvimento num contexto mais global.
2: E como é que avalia o alinhamento entre as prioridades discutidas na conferência e os desafios que o país enfrenta atualmente, como a dívida pública, as alterações climáticas, o desemprego juvenil e a insegurança em Cabo Delgado?
12: Não, esses desafios que Moçambique enfrenta, eles vão, de tempos em tempos, também vão sofrer as suas mutações. Algumas podem ser resolvidas em algum momento e depois surgem outros desafios. Isto reforça ainda mais a questão que eu dizia anteriormente. Mas, de uma forma geral, nós temos alguns desafios que são permanentes e que a nossa estratégia de transformação social, política e económica devem sempre olhar para essas questões. Por exemplo, nós temos uma demografia com uma população que está em crescimento muito rápido e que esta população, na sua maioria, é jovem. Então, há toda uma demanda, por exemplo, em termos de criar-se emprego, mobilizar-se investimentos, há toda uma necessidade de se reforçar o serviço de saúde, serviço de educação, há toda uma necessidade de se expandir os serviços, como a questão de infraestruturas, de vias de acesso, de energia, de acesso à água, para que, apesar do processo de desenvolvimento ser lento, mas há medidas de impacto imediato que a população espera e que toca a essas necessidades prementes para que ela esteja disponível para poder participar no processo de transformação. Então, estas medidas vão ser sempre uma prioridade, e ainda mais para um país como o nosso, que nós nunca fomos ricos, nunca fomos desenvolvidos. Somos um país em construção e com vários acidentes pelo meio.
2: Então, como disse, somos um país com desafios permanentes, um país em construção. Já agora, que indicadores deveriam ser utilizados para medir o sucesso desta conferência nos próximos 5 a 10 anos? E quais seriam os sinais de que os compromissos assumidos estão a ser, de facto, implementados?
12: Não, eu penso que os organizadores da conferência devem ter desenhado matrizes, para além dos volumosos relatórios e todas aquelas que foram as contribuições e os estudos apresentados. É preciso sistematizar isso numa matriz e fazer o cruzamento com a Estratégia Nacional de Desenvolvimento, que não se pode perder de vistas. Há de ser necessário também sistematicamente se revisitar isto, e é preciso ter alguém que assume a responsabilidade de monitorar aquilo que foram as ações definidas para que tenham devido seguimento. Mas antes de ter o seguimento, é preciso ir mobilizar recursos para implementar aquilo que foram as prioridades definidas, para que não seja um encontro que terminou naquela sala de conferência e que depois todos se alegram, correu bem e tudo perde-se por aí. Acredito eu que houve contribuições valiosas e que estas contribuições, implementando com tempo, gradualmente, poderão no futuro ter o impacto desejado.
2: Há que haver uma espécie de responsabilização e temos que colocar desafios a algumas instituições. No seu ponto de vista, qual devia ser o papel das instituições públicas, do setor privado e parceiros internacionais para garantir que o desenvolvimento sustentável deixe de ser apenas um discurso e se traduza em melhorias concretas na vida da população?
12: Não, primeiro, temos que reforçar a capacidade das instituições, porque no final do dia, quem implementa as políticas públicas são as instituições. E depois tem que cada um dos atores desenvolver o seu papel. O setor privado é investidor, tem que olhar para aquilo que são as oportunidades de investimento no país. Tem o governo que tem que olhar aquilo que são as rendas, sobretudo dos recursos naturais, para ver como é que podemos diversificar a nossa economia e não ficarmos presos naquilo que são as receitas unicamente do setor extrativo. para que os outros setores, sobretudo as pequenas e médias empresas, possam fazer o seu papel de gerar cada vez mais o emprego e tornar a economia mais vibrante.
2: Vamos ao segundo ponto. O ministro das Relações Exteriores da Rússia, Sergei Lavrov, realizou no dia 9 de julho uma visita oficial ao país, onde se reuniu com o presidente da República, Daniel Chapo, e com a ministra dos Negócios Estrangeiros e Cooperação, Maria Manuela Lucas. A agenda foi marcada por discussões sobre o fortalecimento da parceria estratégica entre os dois países. Para si, que significado geopolítico tem esta visita num contexto crescente de competição entre as grandes potências pela influência em África?
12: Olha, a África de facto tem sido muito apetecível para as grandes potências e sobretudo num contexto em que as grandes potências estão em conflito. E esta visita é uma visita muito ilustre, é preciso olhar isto como relevância e a força da nossa diplomacia, porque estamos a falar aqui praticamente da segunda figura mais influente da Rússia. Tem um papel determinante para aquilo que é a política pública, para aquilo que é a agenda da cooperação da Rússia. Então, a presença dela aqui, claramente, que é um sinal que reforça as nossas relações políticas, as nossas relações diplomáticas com a Rússia, e vem numa altura também importante em que nós temos estado a debater sobre os apoios necessários para o combate ao terrorismo em Cabo Delgado. E este foi um dos pontos sobre o qual o ministro de Negócios Estrangeiros e Cooperação da Rússia se posicionou e mostrou a abertura de apoiar Moçambique.
2: E quais seriam os principais interesses da Rússia em Moçambique? Que benefícios concretos Moçambique pode esperar desta aproximação diplomática?
12: Primeiro é o reforço das relações, que sempre a Rússia sempre esteve presente em vários momentos da história de Moçambique. E estas questões de relações diplomáticas, por vezes, temos questões tão simples como ajudar a projetar a nossa imagem internacional, procurar. Moçambique tem tido um papel de neutralidade no que diz respeito a políticas públicas. Olha, nós apreciamos e queremos pedir a Moçambique para que não interfiram nesses nossos diferendos, nossas situações. E muito provavelmente tenha também estado em Moçambique para explicar sobre quais são as dimensões daquilo que são as intervenções internacionais que a Rússia está a fazer atualmente. Vai lembrar que há alguns meses o presidente da Ucrânia esteve em comunicação com o presidente Daniel Chapo. Pode ser que também este tenha sido uma das razões para dizer que ok, vamos também dar a nossa versão dos factos a Moçambique. Mas há interesses econômicos, há interesses geoestratégicos que, com toda certeza, a Rússia tem em relação a Moçambique e em relação à África no geral.
2: De que forma o fortalecimento das relações entre Moçambique e Rússia poderá influenciar as parcerias do país com outros atores internacionais como a União Europeia, os Estados Unidos e a China, no seu ponto de vista?
12: Não, olha, Moçambique tem tido a sua política externa tem tido esta questão da neutralidade, de não ingerência e respeitar aquilo que é a soberania do Estado. Isto tem permitido com que Moçambique possa lidar à vontade com todos os outros atores. E quando vai Moçambique articular com a União Europeia, não incomoda a Rússia. Quando vai estar com os Estados Unidos, também não incomoda a União Europeia e vice-versa. Porque a posição de Moçambique é clara e coerente. Tem apresentado isto e esta postura nas Nações Unidas e em todos os outros fóruns de debate sobre questões de política pública. Aliás, vai lembrar que Moçambique foi um dos países mais votados no Conselho de Segurança das Nações Unidas. Estavam todos estes países. Então, mesmo quando Moçambique preferiu se abster de se pronunciar em relação à invasão russa sobre a Ucrânia. Ou seja, é clara a posição de Moçambique, coerente e consistente, por isso que eu acho que não deixa dúvida para ninguém.
2: Muito obrigado, Delcio Alfazema, pela sua presença aqui nos estúdios da Rádio Moçambique, neste habitual espaço de análise aos assuntos que marcaram a semana.
12: Boa noite, é sempre um prazer poder cá estar.
2: O Jornal da Noite, vamos espreitar os assuntos da atualidade internacional. A África do Sul deportou e repatriou mais de 53 mil cidadãos estrangeiros para os seus países de origem nas últimas semanas. Eduardo Figurão.
13: A maior parte regressou ao Malawi, Zimbábue e Moçambique. Fora da Comunidade de Desenvolvimento da África Austral, mais de 2 mil estrangeiros regressaram à Nigéria, ao Quênia, ao Ghana e ao Uganda. Os dados foram avançados este domingo em conferência de imprensa pelo Comitê Interministerial sobre Migração. O encontro com jornalistas serviu para fazer um ponto de situação do plano de ação para combater a imigração ilegal anunciado no mês passado pelo presidente Cyril Ramaphosa. Este plano de 5 pontos inclui o reforço da segurança nas fronteiras e do sistema de imigração, bem como uma colaboração mais estreita com os países da região e do continente africano. Na conferência de imprensa, a ministra da Justiça e do Desenvolvimento Constitucional, Mamluk Kubai, falou sobre as dificuldades logísticas que o processo tem criado. O governo continua a facilitar o repatriamento e a deportação legais. Notamos que dezenas de pessoas continuam a chegar a vários centros para aderir ao processo. Estas chegadas descoordenadas estão a sobrecarregar as comunidades locais e representam riscos significativos de doenças e surtos. Implementamos medidas de emergência para responder a estas chegadas espontâneas e pedimos às autoridades locais que garantam uma gestão ordenada da situação. Vamos alocar mais recursos para acelerar os transportes e desobstruir os espaços públicos. Apelamos às missões estrangeiras e às autoridades dos países envolvidos para que continuem a colaborar conosco e peçam aos seus cidadãos que respeitem os protocolos. O plano para travar a imigração ilegal continua em marcha numa altura em que a pressão social e económica aumenta nas fronteiras sul-africanas. Rádio Moçambique, Eduardo Figurão, Joanesburgo.
2: Papa Leão XIV pediu hoje que seja seguido o caminho do diálogo, do encontro e da diplomacia na Ucrânia e no Médio Oriente, onde voltam a soprar ventos de guerra. Domingos Macalan.
14: Segundo o líder da Igreja Católica, estes conflitos semeiam violência, terror e morte e afetam, mais uma vez, tantos inocentes. O sumo pontífice, que falava na sua oração dominical em Castel Gandolfo, onde está de férias, pediu às partes envolvidas nestes conflitos para que não permitam que os ventos da guerra apaguem a chama da esperança e da paz.
15: Tornano, purtroppo, a soffiar.
16: Infelizmente, os ventos da guerra voltam a soprar no Oriente Médio, na Ucrânia e em numerosas outras partes do mundo, semeando violência, terror e morte, e atingindo mais uma vez tantos inocentes. Não deixemos que esses ventos apaguem a chama da esperança e da paz, mesmo quando ela parece frágil e vacilante.
14: Os conflitos na Rússia e Ucrânia e no Médio Oriente encontram-se em clara escalada. A Ucrânia aumentou os ataques aéreos e de drones contra infraestruturas russas, enquanto Moscou respondeu com fortes bombardeamentos contra Kiev. Na frente do Médio Oriente, as tensões entre Estados Unidos e o Irã agravaram-se com ataques mútuos, levando o Teherã a lançar mísseis contra países do Golfo e a colocar em causa a livre circulação de navios no Estreito de Hormuz.
2: O tempo. A cidade de Tete poderá ser a mais quente do país esta segunda-feira, com uma temperatura máxima de 32 graus centígrados, seguida por Beira e Pemba com 29 graus, Xeixé e Nampula 27, Inhambane e Quilimane 26, Maputo, Vilanculi e Chimoi 25 e, finalmente, Lixinga com 22 graus centígrados de temperatura máxima. E pronto, amigo ouvinte, assim termina o Jornal da Noite da Rádio Moçambique. Esteve na companhia de Jerónimo Wamba na sonorização, Ernesto Chauque na edição e apresentação. Boa noite.

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0: Muito obrigado. Boa noite e obrigado pela vossa presença.
1: Boa noite.
2: Boa noite.

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0: Estimado ouvinte, a sua especial atenção à atualização das notícias a esta hora, apresentadas por Ernesto Chauque. Muito boa noite.
1: Henriques Dias, ouvinte, boa noite. Presidente da República, Daniel Chapo, dirige esta segunda-feira em Maputo a cerimónia de patenteamento de oficiais das Forças Armadas de Defesa de Moçambique, da Polícia da República de Moçambique e do Serviço Nacional Penitenciário. No âmbito das FADM, será patenteado o Coronel Francisco Macanja, promovido ao posto de Brigadeiro. Pela PRM, será patenteado o Adjunto Comissário da Polícia, Vítor José Raimundo Novella, promovido a patente de primeiro adjunto do Comissário da Polícia na classe de comissários. Já no Serviço Nacional Penitenciário serão promovidos o Superintendente-Chefe Emília Joaquim Celestino de Matos e Isaac Gabriel Nhecassane, que passam a patente de primeiro adjunto do Comissário da Guarda Penitenciária. De acordo com uma nota recebida na nossa redação, a cerimónia insere-se no quadro das competências do chefe do Estado e comandante-chefe das Forças de Defesa e Segurança, constituindo um ato de reconhecimento do mérito, da dedicação e do compromisso dos oficiais promovidos com a defesa da soberania nacional, a manutenção da ordem e segurança públicas e o fortalecimento do sistema penitenciário moçambicano. Em Inhambane estão fora de perigo os três sobreviventes do trágico acidente de aviação ocorrido este domingo na Estrada Nacional número 1, na vila de Morrumbene. Os pacientes que se encontram internados no Hospital Rural de Chicuque, na cidade de Machiche, poderão receber alta médica já nos próximos 2 dias. A garantia é de Juvencio Manique, médico que prestou os primeiros cuidados aos feridos no banco de socorros.
2: Os pacientes estão estáveis, fizemos observação e conduta. Cada paciente tem seu diagnóstico, são doentes que estão fora de perigo. Temos uma paciente de 20 anos que sofreu uma ferida contusa na cabeça, mais fratura do húmero direito. Houve mais pacientes traumatizados, até que alguns perderam a vida no local que ocorreu o acidente.
1: O sinistro, que envolveu despiste e choque violento contra o obstáculo fixo de uma viatura em alta velocidade, provocou a morte imediata no local de 3 jovens. O setor de saúde em Gaza garante haver disponibilidade da vacina BCG destinada ao combate da tuberculose e de outras doenças na infância. A referida vacina está em doses suficientes na província para atender a recém-nascidos em todas as unidades sanitárias. A garantia surge em reação à notícia posta a circular por alguns órgãos de informação e de redes sociais, segundo a qual o Hospital Provincial de Xai-Xai estaria sem aquela vacina para administrar a recém-nascidos no quadro da prevenção da tuberculose. O médico-chefe da província de Gaza, Sérgio João, esclarece ter havido alguma falha na alocação desta vacina e sublinha que a situação já foi estabilizada.
3: Conseguimos fazer o reforço da vacina. Temos a vacina para abastecer a todos os pacientes que tiverem parto na maternidade do Hospital Provincial, neste momento.
1: Médico-chefe da província de Gaza, Sérgio João. Na África do Sul, as autoridades deportaram e repatriaram mais de 53 mil cidadãos estrangeiros para os seus países de origem nas últimas semanas. Correspondente Eduardo Figurão.
4: A maior parte regressou ao Malawi, Zimbábue e Moçambique. Fora da Comunidade de Desenvolvimento da África Austral, mais de 2 mil estrangeiros regressaram à Nigéria, ao Quênia, ao Gana e ao Uganda. Os dados foram avançados este domingo em conferência de imprensa pelo Comitê Interministerial sobre Migração. O encontro com jornalistas serviu para fazer um ponto de situação do plano de ação para combater a imigração ilegal anunciado no mês passado pelo presidente Cyril Ramaphosa. Este plano de 5 pontos inclui o reforço da segurança nas fronteiras e do sistema de imigração, bem como uma colaboração mais estreita com os países da região e do continente africano. Rádio Moçambique, Eduardo Figurão, a Joanesburgo.
1: Israel agenda eleições legislativas para outubro próximo. Trata-se das primeiras eleições legislativas israelitas desde o ataque inédito do movimento palestiniano Hamas, a 7 de outubro de 2023, tal como avançou este domingo a conselheira jurídica do Parlamento, Sajid Afik. As eleições de outubro são amplamente consideradas como um referendo à liderança do primeiro-ministro Benjamin Netanyahu e surgem na sequência da conclusão do seu mandato completo de 4 anos, que termina na próxima semana. Se o calendário for cumprido, estas serão as primeiras eleições convocadas na data estabelecida por lei em Israel em cerca de 40 anos. O tempo. A cidade de Tete poderá registrar esta segunda-feira uma temperatura máxima de 32 graus centígrados, seguida por Beira e Pemba com 23 graus, Xaixé e Nampula 27, Inhambane e Quelimane 26, Maputo, Vilanculo e Chimoi 25 e, finalmente, Lixinga com 22 graus centígrados de temperatura máxima. Foram as notícias das 21 horas. Próximas a uma.

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0: 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Estamos a celebrar o melhor da música moçambicana.

0: Famba Kwatse.
1: É neste momento a melhor canção de Moçambique.
0: Quem assim determinou é um Ngoma.
1: E o concurso tem autoridade para tal.
0: Famba Kwatse é uma bênção de pai para filha.
1: Num cenário em que o progenitor se despede da Marrumecana, uma filha bastante prestativa, sobretudo nos afazeres domésticos.
0: Ela foi criada num ambiente bastante educativo.
1: É uma despedida difícil para um pai que vê aquela menina, criança de ontem, hoje já crescida, seguindo para o seu novo lar, junto do marido.
0: O pai alerta para que a Marrumecana faça valer a educação transmitida ao longo de anos e pede à nova família que cuide bem da filha.
1: Se calhar por conta desta mensagem bastante emotiva e que em algum momento da vida acontece nas famílias moçambicanas, que esta música foi considerada melhor canção 2025.
0: E hoje, como anunciado, vamos conhecer as primeiras 9 canções apuradas para o Ngoma 2026, que se calhar uma delas poderá substituir Famba Kwatse no trono da melhor canção de Moçambique.
1: Um concurso que só é possível graças aos patrocinadores e parceiros. Para erguer um grande espetáculo como Ngoma, com esta dimensão, prestígio e qualidade, é preciso ter ao nosso lado gigantes que acreditam firmemente na cultura e no talento da nossa terra.
0: O Ngoma é a celebração máxima da nossa música, mas esta engrenagem só se move e brilha com tamanha intensidade graças ao apoio e à confiança de parceiros de peso.
1: Instituições que dão o suporte necessário para que esta festa aconteça ano após ano.
0: Por isso, com muito orgulho, queremos deixar o nosso profundo agradecimento e aplaudir a HCB, a EDM e o CFM.
1: O nosso muito obrigado também a Petromoc, a CMH e a UEM. Caminhando lado a lado conosco nesta grande jornada, agradecemos igualmente a Imodraga, a LIM e aos aeroportos de Moçambique.
0: E a este prestigiado cartaz de apoiantes, junta-se a nossa imensa gratidão ao Montebello Girassol Maputo Hotel, a Grindrod e a Fundac.
1: A todas estas grandes marcas e instituições que investem na valorização dos nossos artistas e da nossa identidade, o nosso muito obrigada.
0: É com o vosso valioso impulso que continuamos a fazer esta grande história.

0: Que melodia fantástica acabamos de ouvir!
1: Uma composição como poucas, que carrega uma profunda crítica social.
0: Esta é a essência do nosso programa.
1: Ngoma sempre teve o cuidado de selecionar músicas que influenciam na mudança de comportamento e que reforçam os laços dentro da comunidade.
0: E este ano, esse compromisso social é ainda mais urgente. O grande foco desta edição vai para a luta contra a violência baseada no género, com total destaque para o combate ao feminicídio.
1: Uma causa que diz respeito a todos nós, onde a música assume um papel ativo na proteção da vida.
0: Daqui a mais um pouco, começamos a divulgar as canções apuradas para este ano.
1: Como já fizemos referência, hoje vamos apresentar as 9 primeiras canções selecionadas.
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0: Estão todos posicionados?
1: Todos de mãos dadas aí do outro lado, prontos para ouvir, para conhecer quais são as primeiras 9 canções apuradas?
0: O coração a esta altura bate bastante forte, Olga.
1: Muito forte.
0: E vale a pena reforçar aquilo que dissemos na semana passada. Nós não sabemos quem são os selecionados.
1: Não sabemos absolutamente nada. Vamos saber agora, em tempo real, juntamente com todos vocês aí em casa.
0: E chegou a hora da verdade. Vamos já pegar o envelope que está ali com o nosso produtor Ivan Dias e abrir.
1: E ele está a abrir com toda a calma e serenidade. E nós estamos bastante ansiosos. Tchan, tchan, tchan, tchan.
0: Tchan, tchan, tchan. Olha, Olga.
1: E a canção concorrente número 1 nesta edição é...
0: Olha, Olga. Vamos fazer da seguinte forma. Antes de anunciarmos o primeiro nome, vamos ouvir uma música.
1: Que tal? Oh, Henriques, que suspense! Que suspense!
0: Precisamos beber um pouco de água para reduzir o stress. Nós aqui no estúdio e toda a família moçambicana lá em casa também estão
1: combinados. Está combinado, está combinado. Uma pausa estratégica para respirarmos. Vamos à música e voltamos já com a lista na mão.
0: Até já.
1: Até já.

0: Estamos de volta. Água, bebida, batimentos cardíacos normalizados. E agora sim, sem mais demoras, é tempo de anunciar.
1: Tchan, tchan, tchan, tchan.
0: Tchan, tchan, tchan, tchan, tchan.
1: Acabou-se o suspense, Moçambique. O júri decidiu e o grande momento chegou.
0: As primeiras 9 canções concorrentes aos prémios do Ngoma 2026 são...
2: Conheça as primeiras apuradas. Canção concorrente número 1.
0: Kamusunzie, que significa ensine-lhe, uma grande composição do artista Amostra Sobrinho.

0: diretamente da província da Zambézia, a terra dos bons sinais, de onde ela continua com toda a sua mestria e ritmo a fazer Moçambique inteiro cantar e dançar. Parabéns ao Amostra Sobrinho por abrir oficialmente a nossa lista de concorrentes.
1: Muitos parabéns, e para colocar este tema a rodar no coração dos moçambicanos, há uma equipa de peso nos bastidores.
0: A letra é do próprio Amostra Sobrinho, que divide a composição com o grande Tony Camacho.
1: E o Tony Camacho esteve imparável nesta faixa. Ele assina também a produção musical, a programação, a mistura e a masterização.
0: Uma obra de arte gravada com toda a qualidade nos Dinâmica Studios, na cidade da Beira.
1: E atenção àquela guitarra maravilhosa que se ouve no fundo e que nos faz vibrar. É o toque de mestre de Mumi Tongo.
0: Uma ficha técnica de luxo para abrir o nosso concurso em grande estilo.
1: E nós continuamos a apresentar as primeiras canções apuradas para esta edição do Ngoma 2026.
2: Canção concorrente número 2.
1: E ela vem com toda a garra e atitude que lhe é característica, e o público certamente recebe com muitos aplausos a canção concorrente número 2.
0: Tekan Zingo, de Assa Matusse.

0: Energia num Goma 2026.
1: Canção concorrente número 2.
0: Pegandzingo de Assa Matusse.
1: Esta não é apenas uma música, é uma lição de vida real que vai de caos à glória absoluta.
0: Uma narrativa poderosa que começa com a dor da traição e da perda, mas que não se deixa abater.
1: A dor transforma-se numa celebração linda, onde a vulnerabilidade dá lugar a uma força gigante e a uma dança cheia de alegria.
0: Depois de dois, vem o número 3.
2: Canção concorrente, número 3.
1: Mama's Baby, de Nelson Tivani.
0: Confesso que não queria estar no lugar do ouvinte. Não será fácil decidir em quem votar.
1: Ainda bem que podem votar em vários.
0: Só pesos pesados.

0: atenção, concorrente número 3.
1: Salva o número. Vai precisar dele na hora de votar.
0: Mama's Baby.
1: Nelson Tivane.
0: Já há alguns anos na música. Entretanto, há pouco tempo em carreira solo.
1: E ainda assim, provavelmente, o Nelson Tivane esteja a viver o auge da sua carreira.
0: Continuamos a apresentar as canções concorrentes para a edição 2026.
2: Canção concorrente número 4. Número 4.
1: Há vozes que entram pelos nossos ouvidos e abraçam o nosso coração.
0: Diretamente de Cabo Delgado, o eterno menino de Montepués.
1: Um artista com uma identidade única.
0: Deltino Guerreiro.
1: Ele entra para um Goma 2026 com uma proposta que é um autêntico bálsamo para os dias de hoje.
0: O tema chama-se Paciência e leva a faixa número 4.

0: Um tema tão necessário num mundo que gira mil por hora, onde parece que estamos sempre atrasados para alguma coisa. Paciência chega como um convite aberto.
1: Exatamente, Olga. Um apelo profundo para que possamos desacelerar. Mas atenção, sem nunca desistir.
0: Desacelerar para recuperar as forças, porque a busca por melhores condições de vida é incessante, é diária, mas precisa de ser feita com equilíbrio.
1: É a música no seu papel mais nobre, o de nos dar alento.
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3: 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Canção concorrente número 5.
0: Nos matam porque nós mulheres?
1: Pergunta a Yada Angel.
0: Esta é a canção concorrente número 5.
1: E traz para o centro do debate um grito de alerta urgente, doloroso e extremamente necessário sobre uma problemática que nos toca a todos: o feminicídio.

0: canção concorrente número 5.
1: Nos matam porque de Yada Angel.
0: Tão jovem a levantar a voz com tanta maturidade.
1: É verdadeiramente interessante e inspirador ver alguém da nova geração revoltar-se de forma tão aberta e cantar com tanta garra sobre um tema tão importante e pesado.
0: É fantástico, Olga, quando a juventude se recusa a ficar indiferente e usa a arte como uma ferramenta de combate e consciencialização. Ganhamos todos.
1: É verdade. A Yada Angel mostra que a idade não dita o tamanho da nossa responsabilidade social, nem a força da nossa voz.
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0: Ngoma Moçambique 2026. Continuamos a apresentar as canções apuradas.
1: Hoje estamos a apresentar 9 das 60 canções selecionadas de um leque de cerca de 700 canções submetidas.
0: Vamos conhecer a próxima.
1: Vamos a isso.
2: Canção concorrente número 6.
1: Certamente uma promessa de sucesso.
0: Dubi Dubi.
1: Canção concorrente número 6.

0: Canção concorrente número 6.
1: Dubidabi.
2: Leva faixa número 6.
1: Pertence a Dixon Machanguana.
2: Dubidabi, uma história de amor puro e verdadeiro.
1: Que vem para despertar que o amor ainda existe neste século.
2: O amor ainda é possível.
0: Canção concorrente número 7.
1: O maior palco da música moçambicana já está a tremer com o peso de uma autêntica instituição do nosso hip-hop.
2: Uma das maiores vozes do rap nacional e uma referência obrigatória com uma influência gigante em todos os palcos.
1: Canção concorrente número 7.
2: Hip-hop Xingombel.

0: Canção concorrente, número 7. Canção concorrente número 7.
1: Hip-hop Xingombela Divete.
0: E com a mestria habitual na composição, escrita e lírica.
1: Mas a fasquia subiu ainda mais, porque esta faixa traz uma produção musical de luxo, assinada por Lance, com toda a qualidade de gravação e masterização da Chaya Records.
0: E como se isso não bastasse, para elevar a música a outra dimensão, temos as participações brilhantes e imperdíveis de Bacaya Fole e Lala Mahigo.
1: Uma combinação explosiva de puro talento que promete ser bastante competitiva no Ngoma 2026. Um concurso que é só possível graças aos patrocinadores e parceiros para erguer um grande espetáculo como Ngoma. Com esta dimensão, prestígio e qualidade, é preciso ter ao nosso lado gigantes que acreditam firmemente na cultura e no talento da nossa terra.
0: Ngoma é a celebração máxima da nossa música, mas esta engrenagem só se move e brilha com tamanha intensidade graças ao apoio e à confiança de parceiros de peso.
1: Empresas e instituições que dão o suporte necessário para que esta festa aconteça ano após ano.
0: Por isso, com muito orgulho, queremos deixar o nosso profundo agradecimento e aplaudir a HCB, a EDM e o CFM.
1: O nosso muito obrigado também a Petromoc, a CMH e a UEM, caminhando lado a lado conosco nesta grande jornada. Agradecemos igualmente a Emodraga, a LIM e aos aeroportos de Moçambique.
0: E a este prestigiado cartaz de apoiantes, junta-se a nossa imensa gratidão ao Montebello Girassol Maputo Hotel, a Grindrod e a Fundac.
1: A todas estas grandes marcas e instituições que investem na valorização dos nossos artistas e da nossa identidade, o nosso muito obrigado.
0: É com o vosso valioso impulso que continuamos a fazer história.

0: E nós continuamos a apresentar as canções concorrentes para a edição 2026 do maior concurso de música do nosso Moçambique.
1: São 60 as músicas que devem concorrer nesta edição.
0: Hoje estamos a divulgar parte das 60 canções.
2: Canção concorrente número 8.
0: E a nossa maratona de apresentação de parte das canções apuradas continua a todo gás.
1: E esta é a canção concorrente número 8.
0: Carrega a África com título.
1: E pertence a Kenny Guitar.

0: canção concorrente número 8.
1: África, de Kenny Guitar. Um artista que assume os papéis de cantor, produtor e compositor.
0: Uma versatilidade que dá gosto de acompanhar.
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0: Iniciamos hoje o processo de apresentação das 60 canções concorrentes aos valiosos prémios do Ngoma. Hoje estamos a apresentar apenas 9 das 60 candidatas.
1: Este processo vai durar algumas semanas.
0: E depois seguir-se a fase de votação.
1: Agora vamos explicar de forma muito clara como funciona o nosso processo de votação.
0: Ele está estruturado em duas fases distintas, garantindo sempre a participação ativa de quem nos acompanha na escolha da canção vencedora.
1: Na primeira fase, o grande objetivo é a eleição dos 12 finalistas. Nesta etapa, entram em jogo 60 canções previamente selecionadas pelo nosso corpo de jurados, sempre de acordo com os critérios rigorosos do regulamento de concurso.
0: Esta primeira etapa decorre ao longo de 12 semanas. Em cada uma dessas semanas, o público escolhe, através do voto popular, uma canção finalista.
1: Mas atenção a uma regra de ouro. Nesta fase, a votação não é cumulativa.
0: Exatamente, Olga. E isto significa que os votos registados numa semana não transitam para a semana seguinte.
1: Cada semana representa uma disputa totalmente nova e uma nova oportunidade para as canções em concurso.
0: Ao final das 12 semanas, fechamos a lista e temos os nossos 12 finalistas apurados.
1: Com os 12 finalistas definidos, entramos na reta final, a segunda fase. E aqui as regras mudam, porque a votação passa a ser cumulativa.
0: É a corrida final. Durante 4 semanas consecutivas, todos os votos recebidos por cada canção são somados e acumulados.
1: No final da 4ª semana, procede-se à contagem geral dos votos acumulados ao longo de todo o segundo período de votação.
0: O circuito está desenhado e o poder de decisão, afinal de contas, é de quem? É do estimado ouvinte.
1: Por isso, quando chegar à altura, participe, vote e ajude a escolher os grandes vencedores da música moçambicana.

0: Já estamos a caminhar para a ponta final desta edição. Vamos a seguir apresentar a próxima canção, que é a última para hoje.
1: Canção concorrente número 9.
0: Para ela eu sou fofo.
2: Para mim?
0: Exatamente, Olga.
2: Mentira, estamos a falar da canção número 9.
0: L.U.B.

0: Que grande vibração! Acabamos de ouvir a canção concorrente número 9, intitulada Para Ela, Eu Sou Fofo.
1: Uma combinação explosiva, juntar Hélio Beats e El Puto numa única faixa é garantia de ritmo e qualidade.
0: Eles que, além de cantores, são dois dos produtores mais influentes do nosso panorama artístico nacional, com uma ligação fantástica ao público mais jovem.
1: É verdade, a energia foi total e com este grande tema encerramos por hoje a divulgação das 9 das 60 canções apuradas para um Goma.
0: Vale sempre a pena lembrar que as 60 finalistas são selecionadas entre as mais de 700 músicas submetidas nesta edição.
1: Uma concorrência de peso, e com a 9ª canção apresentada, contas feitas, ainda faltam 51 canções por conhecer.
0: Mas atenção lá em casa, não percam o ritmo, porque na próxima semana prometemos acelerar o passo e apresentar ainda mais canções se comparado com esta semana.
1: É isso mesmo, a maratona do maior concurso de música do país continua na próxima semana.
0: E se este é o concurso que mais prémios valiosos dá aos vencedores, tu bem sabes, Olga, que isso não acontece por acaso.
1: Sem dúvida, Henriques. Toda esta grandiosidade e o reconhecimento do talento dos nossos artistas só são possíveis graças ao apoio incondicional dos nossos patrocinadores e parceiros que caminham lado a lado conosco nesta grande festa da cultura nacional.
0: O nosso profundo agradecimento à HCB, EDM, CFM, Petromoc, CMH e UEM.
1: E o forte aplauso estende-se também à Imodraga, LIM, Aeroportos de Moçambique, Monte Belo, Girassol Maputo Hotel, Green Road e a Fundac.
0: A todas estas marcas e instituições de prestígio que investem a nossa identidade e valorizam os nossos artistas, o nosso muito obrigado.
1: É com o vosso impulso que fazemos história.
0: O programa desta semana fica por aqui.
1: E despedem-se, Iva Nove Dias na produção,
0: Olga da Glória e Henriques Dias na apresentação,
1: e Moussagi Galibo na sonorização.
0: Mas não saímos sem antes deixar convosco o calor de um abraço de amizade apertado.
1: E o desejo de que os vossos dias sejam sempre embalados ao som dos melhores acordes de música.
0: Até para a semana.

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1: Boa noite. As notícias apresentadas por Ernesto Chouk. Presidente da República Daniel Chapo dirige esta segunda-feira em Maputo a cerimónia de patenteamento de oficiais das Forças Armadas de Defesa de Moçambique, da Polícia da República de Moçambique e do Serviço Nacional Penitenciário. No âmbito das FADM, será patenteado o Coronel Francisco Macanja, promovido ao posto de Brigadeiro. Pela PRM, será patenteado o Adjunto Comissário da Polícia, Vítor José Raimundo Novella, promovido a patente de primeiro adjunto do comissário da polícia na classe de comissários. Já no Serviço Nacional Penitenciário serão promovidos o superintendente-chefe Emília Joaquim Celestino de Matos e Isaac Gabriel Nhacassane, que passam a patente de primeiro adjunto do comissário da guarda penitenciária. De acordo com uma nota recebida na nossa redação, a cerimónia insere-se no quadro das competências do chefe do Estado e comandante-chefe das Forças de Defesa e Segurança, constituindo um ato de reconhecimento do mérito, da dedicação e do compromisso dos oficiais promovidos com a defesa da soberania nacional, a manutenção da ordem e segurança públicas e o fortalecimento do sistema penitenciário moçambicano. Já estão fora de perigo os três sobreviventes do trágico acidente de viação ocorrido neste domingo na Estrada Nacional número 1, na vila de Murrumbene, província de Inhambane. Os pacientes que se encontram internados no Hospital Rural de Xikuki, na cidade de Maxixe, poderão receber a alta médica nos próximos dois dias. A garantia é de Juvencio Manique, o médico que prestou os primeiros cuidados aos feridos no banco de socorros.
2: Os pacientes estão estáveis, fizemos observação e conduta. Cada paciente tem seu diagnóstico, são doentes que estão fora de perigo. Temos uma paciente de 20 anos que sofreu uma ferida contusa na cabeça, mais fratura do húmero direito. Houve mais pacientes traumatizados, até que alguns perderam a vida no local que ocorreu o acidente.
1: O sinistro, que envolveu despiste e choque violento contra o obstáculo fixo de uma viatura em alta velocidade, provocou a morte imediata no local de três jovens. 13 pessoas foram resgatadas com vida na manhã deste domingo após ficarem entalados no momento de desabamento da ponte que liga o bairro Insido à cidade de Quelimane, na Zambésia. Das 13 pessoas resgatadas, 6 contraíram ferimentos. A informação foi avançada pelo comandante do Serviço Nacional de Salvação Pública, Manuel Comaio, que adiantou que não há registro de mortes.
3: 6 tiveram ferimentos ligeiros, mas é um número ainda preliminar, porque a situação cria agitação e que não foi possível tirar os dados concretos com relação aos feridos e às pessoas existentes naquele momento. Tem uma ponte que liga a cidade de Quelimane ao bairro de Insido, é um bairro muito influente com relação ao comércio e travessia de pessoas e bens. Então, num período em que essa situação aconteceu, era um período de pico e acabou criando agitação.
1: O comandante do Serviço Nacional de Salvação Pública, Manuel Comaio, recomenda medidas de segurança como o uso de colete e salva-vidas, controle de lotação nas embarcações de travessia, para além da responsabilidade dos tripulantes das embarcações que asseguram o transporte marítimo de pessoas e bens nesse momento em que a ponte está interdita. O governo pretende reforçar a robustez da economia moçambicana nos próximos anos através da expansão de projetos integrados de desenvolvimento para impulsionar o crescimento das pequenas e médias empresas. Segundo o ministro da Planificação e Desenvolvimento, Salim Valá, a iniciativa prevê a concepção de programas estruturantes sob liderança do setor privado, com enfoque para a promoção do empreendedorismo, na geração do emprego, na transferência de competências e no fortalecimento da cadeia de valor locais.
4: Precisamos que os projetos de desenvolvimento olhem para como é que podem aumentar a renda, aumentar as oportunidades de emprego, das famílias que vivem nas zonas circundantes desses projetos. Há dados, há estudos que já mostraram que alguns dos territórios onde são explorados recursos naturais de grande valor, exportados para outras paragens, por coincidência, a população vive em situação de uma pobreza extrema. E não faz sentido isso. E é nosso desafio mudar esse cenário.
1: O Salim Valá, que falava este sábado à margem de uma visita ao projeto Transformar da Vila de Chitima, no distrito de Carabaça, em Tete, sublinhou que os programas serão implementados nas províncias de Cabo Delgado, Niassa, Nampula, Zambeze, Tete, Manica, Inhambane e Gaza, onde estão concentrados alguns dos principais megaprojetos. Na atualidade internacional, o Papa Leão XIV apelou este domingo ao reforço do diálogo e da diplomacia para travar conflitos na Ucrânia e no Médio Oriente, alertando que voltam a soprar os ventos de guerra nestas regiões. O Santo Padre falava durante a oração dominical em Castel Gandolfo, onde o líder da Igreja Católica cumpre um período de férias. Leão XIV afirmou que os conflitos continuam a semear violência, terror e morte, atingindo milhares de civis inocentes. O Sumo Pontífice defendeu que apenas o diálogo, o encontro e a diplomacia poderão conduzir a uma paz justa e duradoura, baseada no respeito pela dignidade humana. O tempo. A cidade de Tete poderá registrar esta segunda-feira uma temperatura máxima de 32 graus centígrados, seguida por Beira e Pemba com 29 graus. Xaixé e Nampula, 27. Inhambane e Quelimane, 26. Maputo, Vilanculo e Chimoio, 25. E, por fim, Lixinga, com 22 graus centígrados de temperatura máxima. Foram as notícias a esta hora.

0: Sabemos que o desenvolvimento não possui um ponto final, mas uma narrativa permanente. Cada geração recebe um país inacabado e tem a responsabilidade de o melhorar antes de entregar à geração seguinte. Daí que temos dito que precisamos de fazer diferente para obter resultados diferentes. Daqui a 25 anos, uma nova geração de moçambicanos voltará certamente a reunir-se para avaliar as escolhas que hoje fizemos. Perguntarão se estivemos à altura das oportunidades que a história colocou diante de nós. Perguntarão se soubemos transformar os recursos em prosperidade, se transformamos reformas em resultados concretos para o processo de desenvolvimento, para beneficiar o povo. Se reduzimos as desigualdades sociais, se construímos instituições mais fortes e se deixamos um país mais desenvolvido, mais competitivo, mais justo e mais inclusivo. É essa responsabilidade que hoje carregamos como uma geração.
1: Presidente da República, Daniel Chapo.
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bem-vindo. Recebe um forte abraço de Carlos Mponda, que te convida a dar um passeio pelos labirintos agradáveis da música de Moçambique. E Teca Nzigo é o mesmo que leva desgraça. O tema narra a história de um sujeito que está cansado de sucessivos dissabores na vida e pede a um ser superior para expulsar a desgraça que paira sobre si. É o novo single da Assamatus, produzido pelo sul-africano Cláudio Jafta e com grandes toques de guitarra do moçambicano Walter Mabas.

É o que fazemos aqui, recuar no tempo para recordar e saborear um grande tema como este que junta DJ Dilson e Hot Blaze, um casamento musical para a eternidade. O que também deve ser para a eternidade é o amor, pelo menos segundo as palavras de Twin Fingers, que no dia de seu aniversário lançou mais um single em que advoga que quanto menos exposição nas redes sociais, melhor. Vale a pena ouvir este tema que tem a participação de Hernani da Silva.

Samira Anders, moçambicana de 18 anos, na RDP África e Antena Nacional, a esta hora. É música nova, intitula-se Salto no Escuro e acaba introduzindo um grande clássico de Alexandre Langa, interpretado por Bob Lee. Vamos ouvir a história da Rosa Maria.

0: Fui extraído este tema de um álbum ao vivo gravado em Maputo por vários artistas como Roberto Chitsonzo, Elvira Viegas, Wazimbo, Fadir, Pedro Miranda, Sandra Isaías, Cisaquiel, Caliza, Yolanda Cacana e Bernardo Domingos, que homenageiam Alexandre Langa, que foi um dos mais influentes músicos, guitarristas e compositores de Moçambique. E proponho-te a continuar nesta vibe de lives da música Made in Moz e por Mozas, para ouvir a seguir o mestre Jimmy Glulho.
1: Arago de Mozara, Arago de Zara, Tirina Mozara. 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

são as maninhas agradáveis do meu amigo Arnaldo Manhense, que vê a sua carreira finalmente a dar bons voos. Lançou o seu primeiro álbum este ano e tem estado a promovê-lo bastante. E ainda bem que é assim, por isso tenho bastante gosto em contar a história à volta da música de Moçambique, país que não está alheio à corrida tecnológica que o mundo assiste, e a inteligência artificial já começou a dar as suas primeiras marcas na música de Moçambique. Para ouvir primeiro Rossana, pensada criativamente por DJ Massa.

Rosana, com toque funk e R&B, mas com um canto em Xangana, é do DJ Marcel, baseado no Chivev. E vem aí mais uma com uma guitarra para anunciar o clássico de Dynamite, a.k.a. Sumbana. Vais-te lembrar desta música, que está agora numa versão IA.

0: Os sons e ritmos de Moçambique mergulham no mundo da inteligência artificial para perceber como é que esta ferramenta está a ser usada para dar outro sabor à música de Moçambique. Já ouviste Rosana de DJ Marcel e já ouviste também Dynamite, mas ainda não ouviste a versão do meu estilo do 3H.
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2: Vocês são maning, baby, sabe? Querem numa 3H, que calça é essa, man? Eu não estou a entender nada disto, pá.

Passeio rápido, não é? É isso aí. Daqui a uma semana cá estarei para dar a conhecer outras músicas do passado ou do presente de Moçambique. De Maputo, aquele abraço bem forte de Carlos Mponda.

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1: Para trás, o programa Sons e Ritmos de Moçambique. Votos renovados de uma excelente madrugada na nossa companhia.